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Bom dia, bom dia, bom dia. Está-se bem em casa? Está-se bem aí no seu local de trabalho, na sua viatura? Está-se bem? Primeira edição do programa Cafeína aqui na Cidade FM. Marcamos a nossa presença de segunda a sexta-feira entre as 5 e 9 horas. Bom dia, Buzi, Guaraguara, Bândua, Nova Zufala, bom dia, Shopping, Matanda, Tica, Mafambiço, bom dia, Beira, São Sérgio, 33.

Posso enviar a sua mensagem para Sérgio Velez, termina com C, ok? Sérgio Velez, outra via, 8510-57-291, 8510-57-291. Diga como é que você acordou. Vale a pena agora saudar Manuel Fiscal, ligado a partir do seu local de trabalho. Dou-me um bom trabalho aí, mano. Muito obrigado. Vamos atualizar a informação horária, 6h37. Não chega tarde ao seu local de trabalho.

0: Bom dia, programa Cafeína, 6h48, 6h48.
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Estou consigo, 10:09. Vamos agora conferir o tempo. O céu está um pouco limpo hoje, máxima, ou seja, chuva a 0%, umidade 94%, vento 8 km por hora. Máxima por hoje 27 graus, mínima 21, com sol. Amanhã também máxima 27 e mínima 22, quarta-feira máxima 27, mínima 21, quinta-feira máxima 28, mínima 22, sexta-feira máxima 29, mínima 23, sábado máxima 27, mínima 23, domingo máxima 27 graus, mínima 21 graus Celsius. Atenção, é uma previsão. Vamos agora deitar um olhar às notas que fazem destaque na primeira, na última página do Jornal Diário de Moçambique. Primeira página, Facim abre hoje com foco no investimento e negócio. Outro título de Moçambique 2026, Ferroviária da Beira suplanta Costa do Sol. Desporto escolar é viver de talentos, destaca Presidente da República Daniel Chapo na abertura do 16º Festival Nacional dos Jogos Desportivos Escolares. Economia nacional cresce acima do previsto. É mais um título que faz destaque nesta primeira página. Na última, MSC lança linha dedicada para a Funge. Ora, a Mediterrânea Shipping Company lançou recentemente uma lista dedicada para a Funge no distrito de Palma, reforçando o acesso à área produtiva de gás e concentração das ligações aos megaprojetos por via marítima face à situação de segurança na província de Cabo Delgado. Numa informação da empresa citada pela Lusa, a MSC anunciou o lançamento do serviço Afunge Shuttle, uma ligação costeira dedicada entre a Funge e os portos de Nacala e Maputo, destinada a apoiar a movimentação de mercadorias para os projetos de desenvolvimento de gás natural no norte do país. Fundada em 1970 e sediada em Genebra, a Mediterranean Shipping Company é atualmente a maior operadora mundial de transporte marítimo de contentores, dispondo de uma frota próxima de 1000 navios e ligações regulares aos principais mercados internacionais. Outro título, economia moçambicana cresce acima das previsões. A economia moçambicana cresceu 1,7% no segundo trimestre face a 2025, anunciou o Instituto Nacional de Estatística, INE, somando o terceiro trimestre consecutivo de expansão após a recessão associada à crise pós-eleitoral e acima das previsões. De acordo com as contas nacionais trimestrais divulgadas pelo INE, o Produto Interno Bruto a preços do mercado acelerou de um crescimento homólogo de 0,1% de janeiro a março para 1,7% entre abril e junho. Este resultado sucede ainda à expansão de 5,1% restada no quarto trimestre de 2025.

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1: Atenção, está na hora, faltam 6 minutos para as 7. Ouviu bem? 7 minutos para as 7.
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1: Já não está entre nós, mas fica esta barca Hindelanfo. Chama-se Chico António. Antalisa Maria, bom dia. Bom dia.

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0: levo comigo.
1: Lelola, é da minha terra natal, de Mucuba. É verdade, eu nasci em Mucuba, a zona de Marmenelo, e cresci em Climane. Um grande abraço ao meu conterrâneo aí, Lisboa, da TMB. Vou agora ao Facebook para conferir a mensagem do nosso amigo Osvaldo Gonçalves. Bom dia, Mano Sérgio. Programa Cafeína, estou sempre ligado ao programa, diretamente das vias. Um grande abraço, Osvaldo. O outro ouvinte, vamos lá, Sucuzenda, andou muito desaparecido o Sucuzenda. Um grande abraço, Sucuzenda. Bom dia, Mano Sérgio, vim para atualizar que eu estou ligado a partir de Inhamisa, na Ilha das Frutas. Aqui está tudo bem, não sei do seu lado. Estou de boa, estou de boa. Um grande abraço de Sucuzenda, Zacarias, Zacarias não, Marcelino dos Santos. Um grande abraço, também está ligado ao programa Cafeína a partir de Mascarenhas. Já sabes, meu Facebook, Sérgio Velez, termina com Z, Sérgio Velez. Se você não tiver megas, pode enviar uma mensagem para 85 10 57 291. 85 10 57 291.
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3: Bom dia, 7h22, programa Cafeína, obrigada pela sintonia.
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Aqui já uma mulher leve, monsieur. Mas aquela voz que alguém tanto conta, essa. É de charge?

0: melhor música chama-se Match. Vou agora espreitar o 85 10 57 291 para conferir a mensagem de Ahmad Ramujan. Está ligado ao programa Cafeína a partir do Majeman. Um grande abraço. Já sabes, se você quiser enviar uma mensagem, é só ir para enviar para o número 85 10 57 291 85 10 57 291. E outra via, se tiver alguns megas, Sérgio Vilês, e termina com Z. Boa segunda-feira.
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0: Isto para alguns é esquisito, mas é preciso aprender a ouvir. Isto aqui só para aqueles que têm ouvidos educados e exigentes. The Richest Man in the Room, Dusty Rivers. Um grande abraço ao meu grande amigo Calô, aí no Estúdio da Guiné. Ok, vamos lá. Vou conferir esta mensagem que caiu no 85 10 57 291. Bom dia, Rádio Cidade, bom dia a todos os ouvintes que estão ligados a esta magnífica rádio. Aqui Fidalgo Sousa Chatima, tratado, ou seja, carinhosamente tratado por Afro Fiso. Estou ligado a partir do 19º bairro, Maga Mascarenhas. Bom trabalho para ti, um bom regresso a casa. Vamos lá, outra mensagem. Bom dia, Mano Velez. Como é que está de saúde? Aqui, tranquilo. Zaca de Zacarias. Manda uma mensagem, ok? Zaca de Zacarias. Roberto, a partir da cidade da Beira, localidade de Nhangau, sempre ligado ao programa Cafeína. Outra mensagem. Bom dia, Mano. Moisés, Moisés, mesmo com problema, estamos sem problema. Só passei para desejar um bom dia e um bom regresso a casa. Muito obrigado. Já sabes, o número para você enviar a sua mensagem, 85 10 57 291. Atenção, hoje temos um grande vucu-vucu, uma história muito interessante que vai contar com o seu palpito da Mana Sandra. Meteu água, Mana Sandra e Mano Daniel, a não perder aqui no programa Cafeína.
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0: E tenho boas lições. Salve 43.

0: Bom dia, bom dia, bom dia! Você acertou a melhor sintonia, a melhor companhia. Nocas, irmão, felicidades, hein? Eu sei que estás ligado ao programa. Vai assim, vai assim. Não fica de fora do pai da Jamie, a Adilson. É, reagiu no 85 10 57 291. É, diz assim: bom dia, passei para assinar o livro de ponto. Adilson da Silva, pai das gêmeas, a partir do bairro CFM. Para a música.
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0: Ei, segunda-feira, ei, não vale a pena. Eu fui dormir muito cedo, é verdade. Muito cedo, mas fui lá para as 9h30, estava a dormir. E quando dei assim, ei. Muitas vezes, quer dizer, a cama anima. Por isso que é muito bom fazer aquilo que muitas vezes você não quer. É? Quando não está bem disposto, então tens que fazer. O organismo vai dizer, descansa lá, mas você vai dizer, não, tem que fazer. Não é bom ser guiado por emoções, não. Sentimento. Você pode sentir hoje, amanhã não sentir. Então não faça coisas porque está a sentir, não. Tens que fazer. Chama-se disciplina. Fazer quando você não está a sentir. Não é assim? Muito bem, não sei como é que foi o fim de semana. Passou bem, irmão. É, estava no casamento da sua prima, seu primo. Bebeu muito, não é? Hoje não... Está a ser difícil sair de casa para trabalhar. Sabe, esta coisa de festa. Festa é pretexto. Onde as pessoas vão sentar, conviver. Não é para ir... Quer dizer, deixar de comer em casa para ir encher o bucho lá da festa. Beber. Ah, demais, não fica bem. Vá para lá, come um pouco, tá, bom papo. Não, sim. Tem que começar a transportar bebidas, comida para casa. Coisa feia. Quem tem berço não faz isso. Quem tem berço não faz isso. Mesmo quando você vai servir, serve pouco, se você dá para continuar, vai servir de novo, não é encher uma montanha, toda a gente ficar ali. Não estou a falar mal, estou a aconselhar, não é assim? Estou a ajudar, não é assim? Não pode ficar zangado, ok? Nós aprendemos todos os dias. São 7h53. 7h53.
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0: Muito bem, eu por acaso ontem estive na igreja e quando saí, porque é assim, é sempre bom agradecer a Deus, né? Agradecer. Ainda na semana passada, um amigo aí perdeu a vida por uma simples pontada. Epa, começou a sentir-se mal, epa, já é como no hospital, é que eu vou pretendo a vida. Então, quando não estamos aqui, temos que agradecer, né? Até porque tudo o que temos,

0: para muitas vezes não ouvir nada. É muito bom, temos que agradecer. Onde se prega a palavra de Deus, esse sítio é bem-vindo. Não há que dizer, não, a minha igreja é melhor, essa é, não. Onde se prega a palavra de Deus. Assim? Então, ontem eu saí, depois estava a sentir muita fome, por acaso. E passei lá naquela zona da Ponta G, fui visitar um amigo aí, e parei, já há muito tempo que não punha os pés lá. Aí quase a zona do Miramar, hein? Então tem uma esquina aí, mas tem muita gente a beber. Beber mesmo. Então, esta esquina é uma esquina onde muitos vão lá para tirar a babalaza. Na parte de cima, onde as pessoas vão tomar ou comer. Correr de dizer comer sopa. Fui comer sopa lá. Fui comer sopa lá. Então a parte de baixo, você pode comer muchucho, sei lá, alguma coisa por aí, dobrada, mas a parte de cima, a senhora aí, ela confecciona a sopa. E estive lá, de facto, uma boa sopa. Uma sopa bem densa e tudo. E foi bom. Mas e? Pessoas que estavam lá, não vale a pena. Cheio de pessoas naquela rua. Aí perto do... Já sabes, né? Na Remédio aí. Ah, é Remédio mesmo. Mas há muita gente a sofrer. Mas, enfim, falta de conhecimento. Os amigos dos copos, alguns não são bons. O dia que você patinar, vão desaparecer. É verdade. Vão desaparecer. Uma vez, eu quando estive no hospital, sempre conversava com um amigo que estava lá também. Ele dizia, sabe, eu lá fora não vale a pena. Eu pagava rodadas. Veja lá, aqui só está a vir meu irmão, minha mãe. Amigos de nada. Cuidado com amigos dos copos. Muito cuidado. Muito cuidado. Alguns são amigos de onça. A sua mulher sabe diz. Cuidado. As mulheres conseguem ver onde os homens não conseguem ver. Elas foram estruturadas assim. Sabia disso? Sabia? É isso mesmo. Conseguem ver onde o homem não está a ver. Não vale a pena. Não pode brincar com mulher. Não brinca com mulher.
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0: Ora bem, vamos lá aprender. Sim. É muito interessante. Amor é uma escolha, não uma necessidade. Amor é uma escolha. É por isso que quando você se relaciona com alguém, porque você está a sentir, está apaixonado, tarde ou cedo você vai ter que abandonar essa pessoa. Sabe por quê? Porque o sentimento desaparece. Sentimento é uma emoção. Você hoje sente, amanhã pode não sentir. Este é o grande problema. Quando você olha para a mulher, não, muito mataco, está aí, encheu mesmo aquelas calças, não sei o que é, pernas. Com o tempo, você não vai sentir. A melhor coisa é você ficar preocupado com o conteúdo. A embalagem não é nada. O que está lá dentro? Então, amor é uma escolha, não uma necessidade. Você pode gostar de alguém e não precisar

0: de estar com a pessoa. Parece um paradoxo, hein? Você pode gostar de alguém, mas não precisar de estar com a pessoa. Então, amor é uma escolha. Amor sai do intelecto. Amor é a razão. Eu escolhi esta pessoa pelo caráter. Mesmo eu não sentindo, tenho que estar com essa pessoa. Então muitos confundem sentir. É por isso que saem de casa, desaparecem, vão lá fora, depois mais tarde começam e acabou, regressam. É preciso saber diferenciar. Então, amor é uma escolha, não necessidade. Ouviu?
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0: Vamos lá. Vamos continuar a aprender. Cidadão informado vale por dois. Ok. Ok, vamos lá. Está em casa, né? Está no chapa? Está muito bonita, irmão. Irmã, muito bonita. Está muito bonita. Está aí. Em frente ao espelho. Ao espelho, né? Vira lá um pouco. Vira, vira, vira lá. Muito bonita. Infelizmente, meu irmão não sabe elogiar. Está a perder. Tem grande mulher. Vai lá trabalhar, irmão. Vai trabalhar. Está na hora. 8:01. É assim. Um dos maiores sinais de imaturidade dentro de um relacionamento é transformar toda a reclamação do outro em ataque pessoal. Chama-se imaturidade. Quem consegue observar a si é outra pessoa. Deixa a outra pessoa observar a si. Não olha como se fosse um ataque. Não. É um grande privilégio quando você está ao lado de alguém e alguém diz: o que você está fazendo? Não estou a gostar. Está já a sair do eixo. Veja lá. Então, não olhe isso como se fosse um ataque, não. Uma pessoa que está sempre a falar, procura repreender, é bíblico. Quem aceita a repreensão ama a sabedoria. É porque a pessoa gosta de si. Uma pessoa que fica calada. Se a pessoa ficar calada, ficar a assistir, essa pessoa não gosta disso. É mentira. Sua mulher reclama, você se sente ofendido e se defende. É mau. Seu marido fala, você contra-ataca. Um tenta explicar a dor e outro começa a justificar o próprio comportamento. E nesse movimento ninguém escuta ninguém. É assim. A pior coisa é você, enquanto estiver tenso, estar aí com outra pessoa a discutir. Você vai soltar palavras, porque palavras, quando saem, não tem como. É preciso ter muito cuidado. Enquanto você estiver tenso, sai. Sair mesmo. Para evitar falar coisas que não prestam, que vão ofender a outra pessoa. Entre uma porrada verbal e física, a mais agressiva é verbal. Porque ela fica tatuada no nosso coração. Há pessoas que ouviram algumas palavras em 1980, até hoje estão aí. Não é brincadeira. Então, num momento de tensão, você perde o raciocínio. Vai falar coisas que não devia falar. fica calado, sai do sítio. Madame, não vai dar para continuar já a conversar. Vamos arranjar um outro tempo. Vamos lá conversar. Não. Agora não. Nem toda reclamação é implicância, não. Nem toda cobrança é falta de amor. Nem todo incômodo precisa virar uma guerra. Muitas vezes, quando alguém insiste em falar sobre uma determinada situação, é porque aquilo que já começou a machucar pode destruir a relação. Quem consegue destruir um elefante? São formigas. Uma relação, quando a mulher ela decide pegar as coisas e ir embora, é porque ela começou a emitir sinais já há muito tempo. E o homem estava a ignorar. Aconteceu um problema, resolve logo. Vamos lá sentar, vamos conversar. Não deixa para amanhã. E a situação mais grave é que a mulher é diferente do homem. Numa relação, quando existe uma separação, quem sofre mais é um homem. Porque o homem ele foi estruturado para amar uma mulher. O homem ama incondicionalmente, mulher já não. Quando a mulher ela arruma as coisas, sai, vai embora, você pode ir pintado, não vai conseguir. Porque ela emitiu muitos sinais e você ignorou. Essa é minha. Vai para onde? Vais perder e pode ser tarde. Então, muitas vezes, quando alguém insiste em falar sobre uma determinada situação, é porque aquilo que já começou a machucar pode destruir a relação. Pode ser a falta de tempo, falta de carinho, falta de sexo. Essa parte não vale a pena. Se você coloca como prioridade alguma coisa, em detrimento da sua família, você vai perdê-la. Se é um trabalho, você está atrás de trabalho, você não tem tempo para estar com sua mulher, estar com sua família, vai perder. Cuidado. Ok? Coloca a sua família em primeiro lugar. Há homens que passam muito tempo no serviço, atrás de dinheiro. Dinheiro não acaba. Nós nascemos e encontramos dinheiro. É preciso ter tempo de estar com sua mulher, estar com seus filhos. Vamos sair, madame, vamos passear. Gasta dinheiro para ele. Paga um hotel, um sítio. Gasta dinheiro. Sai de casa. Pega as crianças, vai deixar em casa dos avós. É preciso ter um momento vosso. Faça isso. Seja sábio, seja sábia. Pode ser a ausência de diálogo ou excesso de celular. Celular está a trazer muitos problemas. O que é celular? São ferramentas virtuais. Você não pode prejudicar o seu relacionamento, o seu casamento, por causa do celular. Entre celular e seu marido, celular e sua mulher, quem é mulher? Melhor. É preciso abrir mão das suas vontades para você ganhar o seu relacionamento. Tudo o resto está no celular. Tá, dedo. Tudo o resto está no celular. Que não tem tempo. Como é que as coisas vão dar certo? Estou a falar consigo, você que está aí. Alô? Por isso precisamos ter maturidade para entender que o que significa uma relação a dois. Muitas vezes a reclamação está dizendo: isso que você está a fazer pode destruir o meu amor por você. Esse comportamento é uma ameaça aos meus sentimentos. Se você deseja que eu continue te amando e querendo permanecer ao seu lado, preciso que mude ou corrija. Ou seja, a reclamação é uma linguagem indireta para dizer: isso que você está fazendo está destruindo o meu amor por você. Ela está a reclamar, ele está a reclamar. É preciso prestar atenção. E isso exige um nível elevado de maturidade e responsabilidade. Pois muitos não estão preparados para ouvir a verdade. O problema é que algumas pessoas só percebem a importância de uma reclamação quando o outro já se cansou de reclamar. Quando já se cansou de reclamar, já está preparado. As malas, já fez as malas. Quando alguém reclama, seu marido estava a reclamar muito, parou de reclamar. Atenção, é perigoso. Se a mulher estava a reclamar, parou de reclamar, cuidado. Cuidado. E muitas vezes o silêncio não significa que o problema acabou. Significa que a pessoa começou a desistir do amor. Um casamento maduro não é aquele que ninguém reclama. É aquele que uma reclamação pode ser ouvida antes de se transformar em ofensa, se transformar em cura. Maturidade é não esperar o outro perder o amor para começar a mudar. Se hoje o seu casamento virou um parque de críticas, cobranças e reclamações, você já não tem mais paciência, conexão e comunicação. Busque ajuda imediata. Atenção, busque imediatamente uma ajuda. Enquanto ainda há tempo de salvá-lo. Eu gosto muito de ajudar. Eu, na semana passada, ajudei uma irmã. Aliás, são muitas que ajudo, que não têm vergonha. Ela estava numa situação muito complicada e difícil. Eu ajudei. E tenho ajudado muita gente. Eu não cobro nada. Aquilo que eu sei, eu crio condições de transmitir a si. Então, está aí o meu número, ou seja, meus números, 87589106. 87589106. É só enviar uma mensagem. Mano Seres, quero conversar consigo, estou muito mal. Preciso da ajuda. Outro número, 85 10 57 291. Se você quer gerir os seus problemas sozinho, amigo, amiga, quem avisa, amigo é. Estão aí os números, 87 58 91 606. Outro número, 85 10 57 291. Ainda há dias há um irmão que não estava a prestar atenção nos sinais que a mulher estava a emitir. E ela hoje já com papel de divórcio. É verdade. Não deixe chegar até esse ponto. Procure salvar o seu relacionamento. O que o diabo gosta é separar. Ele gosta. Porque casamento é de Deus. O diabo odeia. Então procura salvar o seu relacionamento. 8:13.

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5: Bom dia, 8:20, última parte do programa Cafeína, nesta manhã de segunda-feira. Hoje é último dia do mês de agosto. Amanhã vamos entrar para mês de setembro. Ei, o ano está vazando. Ora bem, vamos lá então acompanhar a história de Mana Sandra, meteu água. Mana Sandra, sempre que casada com o Mano Daniel, 10 anos. Mana Sandra mostrou sempre insegurança. Sempre que o Mano Daniel fosse dormir, ela ficava a mexer o telefone dele, a conferir mensagens que ele partilhava com algumas amigas. E nos últimos dias, ela esteve mais focada no número de uma mulher. Então, foi fazendo acompanhamento. Sempre que ele chegava, Mano Danilo dormia, ela mexia o telefone. Foi vendo mensagem e não. Aqui acho que o assunto já está demais. Esta aqui é amante. É amante. O que é que ela fez? Conseguiu tirar a foto no WhatsApp da amante do marido. Investigou e descobriu que, afinal de contas, ela está a estudar na UPE. Num belo dia, ligou para ela. Começou a insultar, muitas palavras feias. Depois, quando foi lá em casa, conversou com o Mano Daniel. Eu descobri esta mulher aqui. Como é que é, mas? Por que você está a mexer de celular? Você é minha mulher, vive aqui. Qual é o problema? Sabe? Por que você está preocupada com outra mulher lá fora? Então, já não havia entendimento aí em casa. Mas na cabeça da Mana Sandra não saía a imagem daquela mulher. Investigou até descobrir. Quer dizer, ela já sabia onde estudava. Então, deram os horários e tudo. E ela combina com uma amiga, disse, não, vamos lá para lá. Ela saiu da viatura dela, foram para lá. Então ficaram a espera. Era mais ou menos lá para as 20, por aí. Então ela já estava saindo da faculdade. Então, quando a Mara Sandra foi já ao encontro dele. Tudo bem? Ah, tudo bem. Você conheceste? A mostrar a foto do marido. Então, daí, não perdeu mais tempo, muito tatal, chamou a amiga, puxaram ela e puseram-lhe lá na viatura, levaram para a casa da mana Sandra. O mano Daniel não estava lá, estava no serviço. Esta mana levou muita carga de porrada, muita carga até perder sentidos. E acabou parando no hospital. E os familiares tiveram conhecimento, foram pôr o caso na polícia e a mana Sandra está encarcerada. O marido foi chamado, teve conhecimento de tudo isso aí. Epá, vai lá ajudar a sua esposa lá na esquadra. Disse, não. Ela é que provocou. Então, não quer saber. Então, aqui alguns estão a dizer, vá lá salvar a sua esposa. Outros vão, não. Quer dizer, o que é que ele deve fazer, mano Daniel? Ir salvar a esposa. Porque aí depende. É assim. Ela já pediu perdão à família. E a família quer abrir um processo. Foram perguntar ao marido. Podemos abrir o processo? O marido disse, é convosco. Ela é que provocou. O que mano Daniel está, como está a agir, é certo ou não? Ela está a agir bem ou não? A esposa está encarcerada. Espancou a amante do marido. A família está quase a abrir o processo. Então foram perguntar ao marido, como é que é? Podemos abrir o processo? O marido só disse, é convosco. O que é que ele deve fazer? Sentar com aquela família, pedir perdão, para não poder abrir o processo e o assunto terminar assim? Liga lá para 8799-39048. 8799-39048. Mana Sandra espancou a amante do marido. Até parar no hospital, hoje está encarcerada. Bom dia, mais um dia de vida. Alô? Opa, perdemos. 8799-39048. Bom dia, mais um dia de vida.
6: Alô, bom dia.
5: Tudo bem consigo?
6: Eu estou bem, não sei se...
5: Tudo bem, graças a Deus. Com quem falo?
6: Aqui está a falar com um jovem chamado Manuel Januar. Estou a falar aqui na Mobeira.
5: Está a falar da Mobeira. Está tudo bem aí?
6: Para hoje, segunda-feira, o mercado da Mobeira, o corredor está bem. Com o meio ambiente aí, pessoas andando de um lado para o outro, hoje estão a levar caminhos, visitar famílias aí. Pelo menos podia estar a passar outra exposição.
5: Muito bem. É assim, o mano Daniel, o que é que ele deve fazer? Ir lá a sentar com a família para a esposa ser perdoada?
6: Por meu ver aí, poderia fazer dessa questão, mano Daniel. Porque que, mulher tem uma íntima ideia também diferente. Ele não pode adiantar ir abrir o processo. Depois, era uma questão muito complicada por lá.
5: Ele deve ir para lá,
6: porque,
5: né?
6: Porque a questão de se o homem adiantar, dá por lá. A mulher, põe a mulher que está lá. Epa, já o problema vai se aumentar.
5: Muito bem, então, muito obrigado pela sua participação, ok? Obrigado pela sua contribuição. Um grande abraço, boa segunda-feira, tá bom?
6: Tá.
5: Tá, tá. A esposa do Mano Daniel, Sandra, espancou a amante. Está a ver o sol aos quadradinhos. E Mano Daniel, a família da amante foi lá conversar com ele. Então, ele disse, isso depende, é com ela. Ele não quer assumir. Bom dia, mais um dia de vida.
7: Mais um dia de vida, uau.
5: Ah, Francisco, tudo bem consigo?
7: Graças a Deus, Manassés.
5: Tudo bem. Francisco, esta cena da Mana Sandra, como é que é mesmo?
7: Ah, justo é pensar. É isso. Não tem responsabilidade, Mana Sandra, para começar. Porque se fosse ter a responsabilidade, nem ia mexer o telefone do marido. O marido está a dar de comer, o marido está a dar tudo, roupa, muita coisa. Mas é isso que eu acabei de dizer, não sei, semana passada, não sei a outra, dizer que um homem é um caçador. Tem que ter também uma letra guarda aí. Mas não é dizer que vai esquecer da Mana Sandra em casa, não. Tem todo direito, Mana Sandra, de ocupar aquela casa como casa dela. Ocupar aqueles filhos como filhos dele. Agora, por que investiga mais no fundo do marido para descobrir A e B? Ele é um homem, tem que ter uma amiga, mas não é dizer de que talvez vai destruir o lar, né? Não é isso. Ela agiu sem pensar, Mana Sandra, não tem responsabilidade. Essa minha irmã, Sandra, não tem. Se está me ouvindo, estou a dizer, Mana Sandra, não tem a responsabilidade de fazer o que você fez.
5: Nada. Ela está detida. Está detida. Está detida.
7: É isso que eu estou dizendo. Ela não tem a responsabilidade de ir na escola, hein? Viu foto, sim, pegar a pessoa, meter no carro, hein? Ir até em casa dela, com a amiga dela, fazer e desfazer com aquela moça, bater aquela moça para ser ladrão ou fez uma coisa errada. Isso não é normal. Até ela poderia sentar com o marido. Meu marido, eu peguei teu telefone, investiguei pouco, mas fui ver isso. Também não era fácil falar para o marido isso aí. Ela agiu sem pensar. São essas mulheres que me dão muito a cabo. E os homens estão a perder já a consciência na cabeça, através desse tipo de mulher. Você faz tudo para ela, mas no fim ela te mete uma água que nem sei como dizer. Nem sei como dizer. Agora, para Mano. É Mano quem?
5: Mano Daniel.
7: Yeah, Mano Daniel tem que ter muita calma mesmo, não pode ter muita pressa também dele. Pedir àquela família para não meter processo, sim. Mano Daniel não pode ir. Ou aquela família se vê onde está Mano Daniel. Se fosse eu sou Mano Daniel, podia dizer de que minhas irmãs ou meus irmãos, estou pedindo deixar um pouco só, pelo menos uma semana. Não pode abrir processo. Mas eu hei de vir ter convosco. Era para o quê? Deixar ela pouco aí, se está na cela, deixar pouco, uma semana só. Estou a pedir, se estou com todo amor, deixar ela pelo menos uma semana. Não pode abrir processo. Para o quê? Se escovarem a cabeça dela, a mente dela tem que se escovar enquanto está aí. Pelo menos 7 dias. Depois de 7 dias, eu hei de vir ter convosco para não abrir processo. Daí eu vou pegar ela para casa. E aí quando chegar em casa, não pode bater. Bater é o que, Mano Sérgio? É fazer mais de meter água no lugar onde que não poderia se meter água, porque é outro problema. poderia, quando vem em casa, até eu poderia também deixar alguns dias sem falar com ela. Depois, eu chamaria a família dela. Poderia chamar a minha família e daí poderia ver sentada. Vossa filha está comigo aqui. Sim, eu tenho alguém, mas ele não teve aquela compaixão de me fazer sentar, ver de que isso está acontecendo assim, assim. Pergunta a vossa filha, o que está a falta nesta casa? Talvez outros homens façam isso porque tudo vai para amante. Mas se aquela é uma amiga que eu estudei com ela um tempo, antes de conhecer ela, aquela era minha amiga, mas até poderia eu casar aquela, mas não dizer de que estou namorado oficialmente. Mas ela pega a filha do dono, traz aqui em casa, faz e desfaz com a amiga. Isso é muito, muito triste, mano Sérgio. E se fosse eu, ia chamar a família. Eu não podia conversar com ela cara a cara. Ia chamar, não tem pai. Não tem, os irmãos vinham na minha casa. Chamava meus irmãos. Vinham aí. Podia entrar dentro da casa, mesmo na sala ou na sala de visita. Sentava aí e metia esse algo. Aquela, desde que eu comecei a estudar, era minha companheira da escola. Nos conhecemos hoje porque eu estou com ela ou muita coisa não. Mas eu vos chamei porque o comportamento da vossa filha, eu não gostei. Até poderia deixar aquela família abrir processo. Só que eu senti. Eu senti porque tenho filha com elas. Agora, é por isso. Eu abri, não quis falar com ela. Mandei chamar papá, mamã, os irmãos estão aqui, meus irmãos estão aqui. Vamos sentar para, pelo menos, dar bom consciência a essa vossa filha. Porque amanhã pode vir fazer para a outra pessoa. E as outras pessoas nunca vão ter compaixão como eu tive de não abrir processo ou de pedir àquela família de não abrir processo. Mas eu tenho que arranjar umas moedinhas e ir pagar aquela família. É onde eu estou a ver, mano Sérgio.
5: Muito bem. Então, Francisco, um grande abraço. Boa segunda-feira. Até a próxima.
7: Obrigado.
5: Tchau, tchau.

0: Alô, bom dia.
1: Bom dia, Mano Sérgio.
0: Tudo bem consigo?
1: Pouco, Mano Sérgio.
0: Que bom, que bom. Estás a sorrir, não é?
1: Epa.
0: É muito bom, sim.
1: Não é fácil, Mano Sérgio.
0: Não é fácil, né?
1: É normal acordar a sorrir, porque quando a gente moramos já não temos como.
0: É verdade. Sim. É a minha amiga do estofo, não é?
1: Benilde.
0: Andou muito desaparecida, Benilde.
1: Mano Sérgio, eu estava em casa. Eu tinha perdido visão, pá. Estava em casa arrumada, pá.
0: Hã? Perdeste o quê?
1: Tinha perdido visão.
0: Quanto tempo?
1: Sim, fiquei umas meses mesmo arrumada aqui em casa. Só ia no controle, lá no chão central, voltava, passou.
0: Agora aqui tá, já estás bem.
1: Já recuperei um pouco, mas não totalmente bem como estava, né? Mas já dá para aguentar, né?
0: Mas depende de Deus. Está a ver, Benildo, como é que as coisas acontecem? Quer dizer, no momento em que você não esperava, aconteceu, perdeu a visão.
1: Não, Mano Sérgio, eu sofri acidente em 2013, acidente de viação. Então, naquele acidente eu tinha sofrido vista e braço e uma das pernas. Então, na falta de condições, para comprar lentes, eu não tinha como, não tinha dinheiro. Depois daquele acidente, me necessitaram lentes para comprar. Eu não tinha dinheiro, estava passando uma situação difícil. Então, a situação foi agravando, para de repente perdi visão. Está a ver, né?
0: Mas já tentaste recuperar um pouco? Já consegue ver alguma coisa?
1: Já dá para ver, porque antes mesmo é maneira fácil.
0: Não, mas é assim. Você acredita em Deus?
1: Acredito, mas Deus, mas é muito mesmo.
0: É verdade, é Deus. Mesmo, não abandona Deus. Entrega a sua vida a Deus. É verdade, estou a falar com toda a sinceridade. Tá
1: eu
0: bom?
1: Sei, Mano Sérgio, porque nem mesmo nesse acidente para sobreviver não foi fácil, Mano Sérgio, não foi fácil.
0: Eu agradeço
1: a Deus, hoje estou aqui de pé.
0: É verdade.
1: Passo uma hora, abraço, quando não tem, embora isso, ora, assim, mas agradeço a Deus por eu estar de pé, Mano Sérgio.
0: Muito bem, Benildo, vamos lá. A Mano Sandra e o Mano Daniel, que tal? O que é que o Mano Daniel deve fazer?
1: Para começar, Mano Sérgio, nossa amiga me deu água. Não é tudo que se resolve desse jeito, Mano Sérgio. Ela deveria sentar com o marido, conversar com o marido, porque não é tudo que se resolve com porrada, Mano Sérgio.
0: Mas essa coisa de algumas mulheres irem em buscar uma outra mulher porque está a andar com o marido ou o namorado, sinceramente. Estamos a caminho das 9, faltam 20 minutos. A chamada da nossa amiga Benilde acabou caindo. Vamos lá, não sei se vamos recuperar ou não. Bom dia!
2: Bom dia, como está?
0: Tudo bem, tudo bem. E aí?
2: Tudo bem.
0: Diga lá seu nome.
2: Meu nome é Razões, Marcelito.
0: Muito bem. Fim de semana passou bem?
2: Passei bem, não sei, Mano Sérgio.
0: Passei bem, graças a Deus. Vamos lá, sua opinião. Fica à vontade.
2: Não percebi.
0: Sua opinião.
2: A minha opinião é dizer que a mana falhou. Só se fosse que aquela mais nova, amante do marido, do encontro dela, sabe? Aí ela ia ter razão. Agora dela ir procurar, ela falhou.
0: Agora, o que é que Mano Daniel deve fazer? Deixar ela lá, a família abrir o processo? Porque a família depende dele.
2: Não, dizem que não pode pagar com falha, né? Como ele falhou, então não pode pagar com falha. Ele tem que pedir desculpa.
0: Mas algumas mulheres perdem a cabeça. Quer dizer, essa coisa de ir mexer de telefone. Uma mulher quando está a ir mexer de telefone, quer dizer, está a ir atrás de um problema, não é?
2: Sim, ela mexeu de telefone também sem consentimento. Aí falhou, né?
0: Há muitas mulheres que fazem isso.
2: Procurar.
0: Há muitas procurar, mulheres... Sim. Mas significa que está com o marido há 10 anos. Faz despesa, tem tudo lá em casa. Mas está atrás de uma outra. Hã? Não é assim?
2: Aí falhou, né?
0: Falhou, né?
2: Sim.
0: Muito bem. Então, um grande abraço, irmão. Fica bem.
2: Obrigado.
0: Tá. 8h42. Bom dia, mais um dia de vida.
3: Oi, bom dia, Manceres, mais um dia de vida.
0: Juta! Couve está a acabar, alface está a acabar, tomate está a acabar. Grande matracada.
3: Nada, não vai acabar tudo.
0: Deixa lá dois canteiros para mim, dois canteiros, só dois.
3: Já está reservado. Já está. Eu só tinha tempo, só. Eu só tinha tempo.
0: Muito bem. Juta, vamos lá. Mano Daniel, deve deixar a esposa lá encarcerada ou ir pedir perdão na a família da amante que foi espancada?
3: Assunto da esquadra, assunto de processo, é outro nível. Nós podemos pensar que, epa, isso aí é brincadeira, sei lá, mas chegando lá em frente, tem outras coisas mesmo, mas já não dá para se evitar mais, por quanto o assunto já está lá em frente. O que ele ia fazer, mano? É só na conta da mulher e pedir perdão. Pedir perdão. E essa dona já tem lição. Tudo o que ela fez. Já tem lição. Isso que ela estava a fazer é andar para escolher. Está aí, encontrou. Está aí, finalidade. As amigas estão onde agora? Se me engano, deram muita força. Não estão aí com ela.
0: Mas sabe o que mas Juta, é assim, a mulher está em casa dele, quer dizer, ela tem casa, tem condições em casa, o marido proporciona tanta coisa lá em casa. Qual é a necessidade de sair e ir atrás de uma outra? Quer dizer, está insegura, há uma insegurança, quer dizer, estando com ele há 10 anos.
3: Há uma insegurança. Ela mesmo estava a pensar, poxa, esse senhor aqui, antigo, essas mensagens que ele andou a ver. Epa, a qualquer momento eu vou perder o meu marido. Quando ela descobriu de novo que essa aí está na faculdade, a estudar, pequena coisa, estava a ver, epa, os gastos.
0: Não só, é muito jovem, porque a mana Sandra tem 37 anos e essa que levou porrada tem 24 anos.
3: É insegurança isso aí, não é, Sérgio?
0: É insegurança, né?
3: É a insegurança.
0: Muito bem, Juta.
3: O marido tem que ir lá para ir para conversar com a família.
0: Uhum.
3: Para não acontecer o pior.
0: Ok.
3: Porque para ler aí quando é aplicado mesmo, é para cumprir, não tem como.
0: Uhum.
3: Não tem como.
0: Juta, um grande abraço. Fica bem. Até a próxima.
3: Ok, obrigado.
0: Tá.

0: Bom dia.
1: Bom dia.
0: Bom dia. Como está?
1: Bem, como está?
0: Tudo bem. Com quem falo?
1: Fortunato.
0: Diga?
1: Fortunato.
0: Ah, Fortunato. Eu nunca conversei consigo, né?
1: Posso ver?
0: Eu nunca conversei consigo.
1: É.
0: Então, é um prazer, hein?
1: Obrigado.
0: Estás a falar de onde?
1: Da Beira.
0: Muito bem. Beira onde?
1: Beira Manga, Vila Maçana.
0: Vila Maçana. Acaba de acordar, não é? Fim de semana foi intenso, não é? se calhar estás com uma babalaza, não vale a pena. Estás com vontade de uma coca bem gelada ou queres comer um muchucho?
1: Ao invés de um muchucho.
0: É um muchucho, com muito limão aí, né? Muito bem. Vamos lá. Mano Daniel, não quero ir lá pedir perdão para poder agilizar o assunto do processo, para abafar o assunto. Ele está a dizer, não, a mulher deve lá resolver aquilo que o problema ela provocou. É certo o que ele está a fazer ou não?
1: Bom, eu não estou bem inteirado na história, mas
0: é assim. Sua esposa, né? Mexe seu telefone. Descobre que você tem um amante. Então ela vai atrás daquela amante onde estuda, faz uma emboscada com a amiga, até transportaram aquela menina para a casa dela, levou muita porrada até perder sentidos, parou no hospital e a família levou o caso à polícia e ela, sua esposa, está encarcerada e a família dessa mulher que levou porrada querer saber de si se dá para abrir processo ou não. O que é que você vai fazer?
1: Bom, na minha outra observação, é só o homem ir à família pedir perdão. Porque ele, sabendo que é casado, foi se envolver numa menina. Ele não tem razão.
0: Agora essa coisa de a mulher ir lá dar tatau até para no hospital, hein?
1: Bom, é racional. Todo mundo, isso acontece para qualquer um. Mesmo se fosse ele como homem descobrindo que a esposa tem um amante, acho que ele teria a mesma reação. Poderia não agir do mesmo jeito, mas teria uma reação.
0: Mas sabe, Fortunato, há um caso que aconteceu há dias. É militar. Ele descobriu que a esposa estava com um homem em casa dele e todos pelados. O que é que ele fez? O amante conseguiu fugir. Então ele pegou na arma, matou a esposa, matou a filha e ele também tirou a sua própria vida. Agora, há poucos dias, houve um outro caso do militar, ele surpreendeu a mulher. E o militar o que é que fez? Disse que não. Falou com aquele homem que estava com a mulher. Disse não, você não é culpado, não posso fazer nada. E daí não falou muita coisa. E terceiro dia, essa esposa desapareceu, saiu de casa. Tá
1: vendo? Ok. Uhum. Isso acontece quando é o seguinte. No primeiro caso em que o militar tirou a vida da esposa do filho dele, ele não tinha nenhuma informação, não tinha nenhuma noção o que estava por trás de tudo. Só de facto ele surpreendeu a questão. Então, nesse segundo caso, ele já vinha desconfiando, ele já vinha discutindo esse assunto. Só que surpreendeu a esposa naquilo que ele queria como realidade.
0: Então, quer dizer, ele já estava preparado.
1: Sim, já tinha uma noção que minha esposa estava a trair. Só não sabia. Se calhar já tinham discutido esse assunto. Ele já vinha desconfiando. Então, quando surpreendeu, ele tomou como uma atitude lógica. Eu, como homem, já não preciso mais de minha esposa. acabou. E aquele, o primeiro caso, ele tinha muita, quer dizer, como posso dizer, tinha um furor no seu amor. Ele amava a sua esposa.
0: Mas Fortunato, por exemplo, se o homem vai conquistar a sua esposa e a sua esposa dorme com esse homem, quem é culpado aí?
1: É minha esposa.
0: Não é o homem.
1: É lógico. Minha esposa.
0: É a sua esposa.
1: Sim.
0: Ok, então é assim, Fortunato, vamos debater este assunto para amanhã. Este assunto vai funcionar amanhã.
1: Okay.
0: Quando um homem vai dormir com uma mulher, essa mulher é casada, e o homem surpreende, vai estar contas com quem? Com a esposa ou com o homem? Então vai ser
1: a esposa.
0: A esposa, né?
1: Sim, a esposa.
0: Muito bem, Fortunato, um grande abraço. Fica bem, boa segunda-feira, tá bom?
1: Obrigado.
0: Tá. Faltam 8 minutos para as 9. O espaço interativo fica por aqui. Amanhã a pergunta é esta aqui. Hã? Se um homem vai conquistar uma mulher casada, dorme com aquela mulher, quem é o culpado? É o homem ou a mulher? Então, amanhã, no nosso espaço interativo, 8h53.
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0: 9 horas em todo o território nacional.
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0: Bom dia. Bancada do Partido Frelimo na Assembleia Municipal de Beira manifestou-se há dias desapontada com o processo de remoção de barracas em alguns bairros da cidade, defendendo que o Conselho Municipal deve priorizar o diálogo com as populações antes de avançar com medidas de requalificação ou ordenamento urbano. A oposição foi manifestada pelo chefe da bancada da Frelimo, Manuel Severino, que considera que o desenvolvimento da cidade da Beira deve beneficiar todos os cidadãos e ser acompanhado de medidas que salvaguardem os interesses sociais e económicos das comunidades abrangidas. Segundo Severino, algumas das barracas que estão a ser removidas são utilizadas pelas populações há várias décadas, tendo os seus proprietários investido recursos próprios na construção e melhoria das respectivas infraestruturas. Outras histórias. A escola secundária da Manga, na Beira, transformou-se há dias num espaço de inovação, criatividade e empreendedorismo durante a realização da Feira Escolar de Empreendedorismo, que reuniu alunos, professores e visitantes em torno de projetos concebidos pelos estudantes. Na ocasião, a diretora daquela instituição de ensino pré-universitária, Maria Catarina Penicela, destacou que a feira não constitui apenas um espaço de exposição de trabalhos escolares, mas uma oportunidade para os alunos apresentarem ideias transformadas em iniciativas concretas e soluções para diferentes problemas sociais. Falando na cerimónia de abertura do evento, Penicela defendeu que o ensino do empreendedorismo deve contribuir para despertar nos jovens a confiança no seu próprio potencial, incentivando-os a desenvolver soluções reais para os desafios da sociedade. Arranca hoje no distrito de Marraquene, província de Maputo, a 61ª edição da Feira Internacional de Maputo Facim, o maior evento empresarial do país, que prevê reunir mais de 2.700 expositores em representação de todas as províncias e de vários países. Organizada pela Agência para a Promoção de Investimentos e Exportações, a PIEX, a feira decorre sob o lema Transformação Digital e Energética para uma Economia Sustentável e será oficialmente aberta pelo Presidente da República, Daniel Chapo. A edição deste ano acontece num ambiente de expectativa de reforço da presença estrangeira e de criação de novas oportunidades de negócio com o Governo, a considerar a Facim uma plataforma importante para a promoção de investimentos e das exportações nacionais. O Ministro da Economia, Basílio Matti, que ontem visitou o recinto, considerou positivos os preparativos, embora tenha reconhecido a existência de pequenos atrasos em alguns setores. Para terminar, as operações de busca após a enxurrada ocorrida na quarta-feira no Nepal, na fronteira com a China, prosseguem. As autoridades dos dois lados da fronteira contabilizam já 804 mortos arrastados pela lama e mais de 3 desaparecidos. As autoridades do Nepal elevaram para 788 o número de mortos contabilizados, número que soma às 16 mortes comunicadas pela China em relação à região autónoma de Tíbet, elevada para mais de 800 o total de vítimas mortais nos dois lados da fronteira, sem que haja indicação de coordenação entre as duas partes para cruzar os números. Desde a ocorrência da catástrofe naquela zona dos Himalaias, os balanços têm sido atualizados várias vezes por dia, por vezes o espaço de poucas horas, dadas as dificuldades das operações e das comunicações. A informação das 9 horas.
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Muito bem, já está percorrida a primeira metade desta hora, são 9:30. Vamos saber que manhã de segunda-feira, espero que o final de semana tenha sido agradável a todos aqueles que estão seguramente ligados à Cidade FM nesta manhã. Mário Filipe está na assistência técnica, Faisal Amado na apresentação, sonorização e coordenação de estúdio. Vamos estar juntos até 1 PM. Este é o Breakfast na tua Cidade FM. Uma altura em que os termómetros apontam para uma máxima de 26 graus para a cidade da Beira, temos uma temperatura mínima de 21 graus. Hoje é o último dia do mês de agosto, 31 de agosto de 2026, dia também do 143º dia do ano. Vão faltando agora 122 dias para o fim do ano 2026. Dia Internacional dos Afrodescendentes, reconhecido pela ONU para celebrar as contribuições da população afrodescendente e combater o racismo. Temos destaques do Jornal Diário de Moçambique nesta manhã, já disponível nas bancas. Facim abre hoje com foco no investimento e negócio. Economia nacional cresce acima do previsto. Desporto escolar é viveiro de talentos, destaca o Presidente da República, Daniel Chapo, na abertura da 16º Festival Nacional dos Jogos Desportivos e Escolares. Moçambola 2026, Foro Verde Beira suplanta Costa de Sol. Na última página deste jornal pode-se ler também: a Mediterranean Ship Company lançou recentemente uma linha dedicada para fungir-se no distrito de Palma, reforçando o acesso à área produtiva de gás e a concentração das ligações aos megaprojetos por via marítima, face à situação de segurança na província de Cabo Delgado. Economia moçambicana cresce acima dos, ou melhor, das previsões. A economia moçambicana cresceu 1,7% no segundo trimestre, face a 2025, anunciou o Instituto Nacional de Estatística, somando o terceiro trimestre consecutivo da expansão após a recessão associada à crise pós-eleitoral, acima das previsões. São estas as notas que podem ser lidas com pormenores na edição Diário de Moçambique para esta segunda-feira, último dia do mês de agosto. Vamos já seguir colocar à disposição o número 8799-39048 para o amigo ouvinte ligar e dizer quem é que faz anos hoje, segunda-feira, aqui na tua Cidade FM. A rubrica Parabéns a Você vai para o ar de segunda a sexta-feira, das 9 às 10 horas.

0: Bem, 9h33, vamos saber com 879-939-048 para a rubrica Parabéns a você aqui na Cidade FM. Já temos o primeiro amigo ouvinte.
1: Isso, muita gente irá ser primeiro.
0: Yeah.
1: Hoje, última segunda-feira do mês.
0: É verdade, o último dia
1: do mês. É por ser experiente. Lembro a casa da minha experiência, mano.
0: Fernando Fundice, bom dia para você.
1: Grande Afaisal, bom dia com Jesus. Como está,
0: bom
1: meu
0: dia,
1: amigo?
0: Bom dia, estou bem. E você como está?
1: Tudo bem com a vida, mesmo com problemas. Não há problemas. Yeah,
0: o teu slogan já é famoso aqui na Beira.
1: É porque é justo, mano. Você mesmo não querer dizer, mas o teu coração vai dizer, como diz aquele ouvinte de Maputo, mesmo com problemas, não há problemas.
0: É um slogan justo.
1: Final de semana, quando ela é boa coisa?
0: Final de semana correu bem. Estive cá a trabalhar no sábado e domingo todo fiquei a brincar com os miúdos em casa.
1: Não é?
0: É verdade.
1: Mas o que é bom? Eu podia sair mais tarde. Trabalhar ou ficar em casa durante o final de semana?
0: O que foi bem?
1: Porque às vezes os homens quando ficam em casa, eles gastam mais.
0: É verdade. Eu te dou toda a razão.
1: Eu te pergunto que vamos tomar algum chá.
0: Já viste?
1: Parece aqui em casa, nunca comprei chave, né?
0: Fernando, foi isso. Vamos lá, segunda-feira hoje, quem é que faz anos?
1: Foi para a minha sogra, né? A mãe da minha ministra de negócios, a mamãe Elsa Magaia. Hoje ela faz mais um ano de vida. Quero desejar um feliz aniversário e também para todas as crianças que hoje celebram mais um ano de vida, meus parabéns. E eu vou deixar também de parabenizar o Duas Carlos e a Dona Lourdes, oficializaram o matrimônio e parabéns para ele e bem-vindo ao nosso clube, né?
0: Poxa.
1: Esse clube não queremos criar, queremos pessoas maduras. Agora, a música é do Mamiô, de Duas Caras. Mamiô. Exatamente. Exatamente. E para a minha filha, a Amélia Sabores.
0: Sim.
1: Bom dia para ela, o grande Zé Gonçalves. Não tive oportunidade, né, de felicitar a mulher do nosso grande ouvinte, o Douglas Gonçalves.
0: Sim.
1: E ele só disse que a minha esposa completa e deu a entender que ele não queria que eu soubesse o nome dela, né? Mas enfim. Não vou lhe obrigar. Parabéns, minha cunhada. E que Deus te abençoe. Fernando Mufundi, esse é meu nome. Mesmo com problemas.
0: Não há problema.
1: Bom dia, grande paisagem.
0: Um abraço, bom dia para você.
1: Uma boa semana abençoada para ti, tá bom?
0: Boa semana.
1: Igualmente, que ela nos abençoe.
0: Muito obrigado. Estamos com 9 horas e 36 minutos em MCB. Amanhã de segunda-feira, aqui na Cidade FM, conversa com os nossos ouvintes. 8799-39048, está disponível, é só você ligar e dizer quem é que faz anos. Olá, bom dia. Bom dia.
1: Ei, qual a cena?
0: Qual a cena, meu? Primeiro, Big. Está tudo bem, Big?
1: Está tudo bem, fala boa coisa.
0: Tudo bem, final de semana correu bem.
1: E a final de semana correu bem, domingo ontem, foste
0: da church ontem?
1: É sempre nos domingos.
0: Qual é a tua igreja?
1: Sangue de Cristo.
0: Não percebi?
1: Sangue de Cristo.
0: Ah, Sangue de Cristo. Ok. Sim. E correu bem?
1: O
0: culto, a missa, pronto, eu não entendo muito bem isso. Que é culto, que é missa. Sim.
1: É, onde a presença de Deus está, então aí a liberdade. Então não tem que correr bem, não tem como.
0: Yeah.
1: O diabo não resiste na presença de Deus.
0: Pois. Vamos lá. Primeiro, Big Elias Bajacato. Então, quem que faz anos hoje?
1: Eu, António. Uhum. Meu vizinho António. Yeah. Muita felicidade para ele. Em termos de música, olha lá, eu estava aqui a pensar, mas vou escolher a música do Ringo, é Ringo, um africano assim.
0: Ringo, sim, som dela.
1: Sim, Ringo, é isso aí.
0: Som dela.
1: Eu estava a pensar muito, sempre ainda faz música, bate agora e amanhã termina. Mas olha só, essa música é de muito tempo, era tudo. Mas até agora
0: está bem. Qual é o teu problema mesmo com 20 Fingers? Você é big,
1: hein? Eu gramo do gás.
0: Mas qual é o teu problema você com 20 Fingers? Deixa lá o jovem fazer sucesso, pá.
1: Tchau.
0: Qual é o teu problema com o nosso mano Fingers?
1: Mas que é isso?
0: Não, mas eu acho que você tem algum milagre com 20 Fingers quando ele chega na mulher.
1: Tchau,
0: grande abraço aí. É o primeiro vídeo. Tchau. 9 horas e 39 minutos em Moçambique. Temos mais um ouvinte em linha. Bom dia.
2: Bom dia, mano.
0: Bom dia, a nossa querida amiga ouvinte indomável, Silvia de Mataquane.
2: A própria.
0: Tá tudo bem contigo, Silvia?
2: Tô bem, não sei, mano.
0: Tô bem, graças a Deus, tô bem. Final de semana correu-te bem?
2: Correu. Um pouco lá na Joyce.
0: Ah, foste ao espetáculo da Ana Joyce?
2: Okay.
0: Ouvi dizer que roubaram o relógio, aliás, o telefone da Ana Joyce. Coitada, a Ana Joyce voltou para Angola sem telemóvel, mas é o que é isso mesmo?
2: Coisa de vergonha.
0: É? Roubaram o telemóvel da Ana Joyce.
2: Era para o que mais?
0: Houve o que? Corte da corrente elétrica?
2: Houve!
0: Ah, é?
2: Ficamos 30 minutos!
0: Fala sério! E nesses 30 minutos de escuridão, o que a Ana Joyce estava fazendo?
2: Aí já os ladrões já deu para fazer alguma coisa!
0: Ridículo, beleza, mano, né? Vocês? Coitada, Ana Joyce voltou para Angola sem telemóvel. Se calhar tinha ali no. Se calhar no telemóvel dele tinha muitas fotos de recordações da beira e tal.
2: As pessoas ficaram muito chateadas. Eles estavam a esperar um espetáculo das 15. A ver, esses 90 minutos que ficaram todos. Para estar às 3h30, vai na Joyce.
0: É complicado isso. É muito tempo de espera, né?
2: Foi muito tempo de espera.
0: É por isso que eu não sou muito fã destas coisas de espetáculo, pá. Você paga e ainda tem que sofrer mais. Mas eu sei que a Ana Joyce tem muitos fãs aqui na beira, principalmente o público feminino. Muitas mulheres gostam da Ana Joyce, identificam-se com as mulheres.
2: Mas o espetáculo foi bom,
0: não é? Isso é que interessa, pá. A Ana Joyce faz um bom espetáculo. Eu tenho tido a oportunidade de ver os vídeos dela de live aqui e tal na rádio. Ela tem uma boa apresentação em palco, né? Boa apresentação em palco. Está de parabéns, Ana Joyce. Infelizmente roubaram o telemóvel dela. Olha, Ana Joyce, sinto muito, hein? Lamento pela sua perda mesmo. Mas também, mas quem fez isso?
2: Mas não deixa de vir, para que vem sempre.
0: Sim. Ela vai carregar isso no coração dela, hein? Ana Joyce, eu sinto muito mesmo. Na sua perda, sério. Vamos lá, Silvia. Quem é que faz anos hoje?
2: Hoje vou parabenizar todos os aniversariantes. Desejo a eles muita felicidade. E Deus no comando para eles, em primeiro lugar. E sucesso na vida estudantil e trabalho.
0: Okay.
2: E tenha muito dinheiro e juízo também.
0: Sim. E a música que vai pedir?
2: Hoje eu peço a música.
0: Vai ser dando as hoje, homenagem, né? Tá bom, qual é a música que queres pedir? Vamos lá, qual é a música que queres pedir?
2: Vou substituir Ana Jéssica em Brandy. Full Moon.
0: Yeah, Full Moon, da Brand.
2: Full Moon, yeah.
0: Yeah, eu espero que se algum dia a Brandy vir cá a ver, não a roubem o telefone também, não é? Beleza também. Ei, mas é o que é isso? Estou com vergonha, pá. Silvia, é tudo, Silvia.
2: É tudo, vamos paisar.
0: Tchau.
2: Tchau, bora abrir essa casa aí.
0: Muito obrigado. Então eu acompanhei que roubaram o telemóvel da Ana Joyce. A essa altura deve estar em negociação já. Alguém há de comprar esse telemóvel roubado da Ana Joyce. Mas é muito feio isso, hein? É muito feio isso. Fizeram isso também com um artista norte-americano, acho que é Busta Rhymes. Roubaram um colar prateado e tal, um grande colar no pescoço. Eu não sei como conseguiram tirar aquele colar do pescoço dele, hein? Mas isso é uma chamada de atenção para os artistas, sejam eles nacionais ou internacionais, que nem toda a euforia é pelo bem. Alguns fãs se aproximam dos artistas para tentar arrancar alguma coisa que ele tem. E coitado do artista, vai aí pensando que não, são meus fãs, eles só querem me tocar e tal. Muito cuidado. É sempre muito bom quando estiverem em palco estar um bocadinho distante, não é? Yeah. É verdade que as pessoas vão dizer que não, aquele artista é muito arrogante e tal. É que estão a acontecer essas coisas. O mesmo público que te aplaude, o mesmo público que fica emocionado com a tua apresentação, é que vai aí para levar os teus artigos. Isso é muito mau, é? Muito feio. 9h45, não temos ouvinte agora. 87993948. Para a rubrica Parabéns a Você, daqui a pouco vamos tocar as músicas solicitadas pelos nossos ouvintes nesta manhã de segunda-feira. Bom dia.
3: Olá, muito bom dia, Faisal Amado e ouvintes que se encontram neste momento ligadinho neste canal de rádio que é 105.2 Cidade FM.
0: Bom dia, estou a falar com quem?
3: Certa voz, eu pertenço ao ouvinte Augusto Taíma, a partir de Macurungo.
0: Augusto Taíma de Macurungo. Está tudo bem, Augusto?
3: Já deixa muito bem, de vez em saber aí do teu lado e a tua família como passagem final de semana.
0: Está tudo bem, cá desse lado, está tudo bem. O final de semana correu exato. Bem também. Então, Augusto Taíma. Sim, quem é que exato. Faz anos hoje?
3: Quem colheu mais uma rosa no jardim da primavera foi a esposa do grande amigo, na sexta-feira, a esposa do grande amigo Tuki Gonçalves, que colheu mais uma rosa no jardim da vida na sexta-feira. Okay. Na sexta-feira andei muito busy com o trabalho. Hoje tinha que fazer o possível e parabenizar a nossa cunhada, que esta data repita muitos longos anos de vida. Seja aquela nossa cunhada de sempre, com tanto respeito que ela tem conosco, quando temos visitado um grande amigo. É uma cunhada muito boa, ela de facto chama-se ela Eta Carlos. Seja aquela esposa do nosso amigo, aquela esposa respeitosa, tudo de bom para ela, que essa data repita-se muito longos anos de vida, tocando na música de preferência. Gostaria de tocar essa música Coringa do Preto Show ao lado do Filho de Dua, com o tema Coringa.
0: Preto Show, Filho de Dua, né?
3: Filho de Dua. Exato. Okay. E daí também faz parte na música.
0: Sim. A mensagem?
3: Exato, a mensagem que essa mesmo acabei de deixar ficar. Felicitando a ela, que essa data repita-se muitos longos anos de vida, já que ela não está cunhada de tempo, como havia frisado há pouco tempo.
0: Cunhada acolhedora, né? Quando vocês vão para lá para visitar o amigo.
3: O Duque, exato. De fato, ela é uma mulher muito ótima, ela é muito sorridente, gosta de conversar, conversa. Somos bem recebidos. E, tá, e para finalizar, Faisal, eu gostaria só de deixar ficar algo que algumas vezes o orgulho nos leva a um algo muito complicado, né? Algumas palavras que estava aí a dizer. Orgulho algumas vezes não faz bem à nossa saúde. Só queria deixar ficar isso aí. Acho que já entende o que é que estou a dizer isso, né?
0: O orgulho? Quem é orgulhoso? Não, eu não entendi. Mas isso tem a ver com o roubo do telefone da Ana Joyce, não?
3: Não, estou mesmo na parte do show. Eu estava aí a referir, estava aí a conversar com um dos ouvintes há pouco tempo, referia de o que foi com vou deixar ficar, né? O que foi com o Tim Finga. De facto, o Tim Finga é um dos músicos que está a fazer muito sucesso nacional, a nível nacional. Agora aparece alguém aí a dizer o Tim Finga, ouve lá. De facto, o Tim Finga é um dos músicos de referência para a nossa cidade, um dos músicos que está a carregar uma grande bandeira para a nossa cidade. De facto, é alguém que, atualmente, quando eu via na minha alfa, estava daqueles lados de Pinamala, Mata Quentinho, Mata Tiro. Crescemos juntos aí, daquele lado de Pinamala, e de facto, eu cresci na minha alfa também, daquele lado de Pinamala. Já tinha aquilo tudo aí, sim. De facto, é um
0: nossa
3: jovem
0: banda,
3: que apareceu.
0: É nossa banda toda aquela.
3: Aí está. Nós estamos aqui a dizer a carregar a cidade da BS, a carregar a bandeira inteira, né? De facto, é um músico de parabenizar a ele mesmo, um dos músicos que eu tiro o chapéu com ele. Parabéns ao Tim Finga. Para ti, Faisal Amado, aquele abraço, bom trabalho. Augusto está aí no meu nome, a partir de Macurungo.
0: Muito obrigado, sim, Augusto aí. Um grande abraço aí. Boa semana para ti, hein?
3: Tchau.
0: 9 horas e 50 minutos. Sempre sabia que estamos a caminho das 10 horas. Nesta manhã da segunda-feira, 87993948. Olá, bom dia.
4: Bom dia, Mano Faisal, como está?
0: Bom dia, estou bem. E você como está?
4: Está tudo bem.
0: Que bom. Falo com quem?
4: Eu falo com o João Lucas Massimire. Sim. Falo a aprender o chamante na baixa da cidade.
0: João Lucas Massimire. Então?
4: Eu sei, é a minha prima, irmã Corunga, chamada Natasha.
0: Ok.
4: Entendi, ela é felicidade, tudo bom para ela. Tudo bom para ela mesmo, que Deus lhe abençoe.
0: Sim.
4: E fizemos uma música, eu gosto da música de Twenty Fingers, papá.
0: A música de Twenty Fingers, papá.
4: Papá, sim. Ah. Só para avisar de novo, obrigado ao ouvinte, falou de Twenty Fingers. Ninguém foi obrigado a gostar de um cantor.
0: Uhum.
4: Ele está a fazer sucesso. Quem gostou. Ele não obrigou ninguém.
0: Uhum.
4: Então, ele na rádio, o público dizendo não gostou. Tu fica até maldade. Não é a primeira vez, não é a segunda vez, mas sempre. Ou 20 mesmo, não gosto de Twenty Fingers. Não sei o que se faz. Twenty é o cantor do momento. Eu, os cantores do momento. Então, é tempo de dar o contrabando.
0: Então,
4: se não gostas, não é para o público dizer não gosto dele, não faz bom. Não é. Se não gostas, é só ficar no silêncio. Pronto. Exatamente, mais ou menos.
0: Muito obrigado pela tua ligação.
4: Obrigado.
0: Um grande abraço aí.
4: Obrigado.
0: 9 horas e 51 minutos. 87993948. Temos mais um ouvinte em linha. Bom dia.
5: Bom dia, Mano Faisal. Como estás?
0: Bom dia. Estou bem. Você como está?
5: Na graça do Senhor, Deus te ajudar. A família do outro lado.
0: Está tudo bem, a semelhança. Na graça está tudo bem. Deus está a ajudar muito mesmo, né?
5: É bom ouvir isso, Mano Faisal.
0: Está a ajudar. Vamos lá. Estou a falar com quem?
5: Moisés.
0: Mano
5: Barmulhava Tchantin na barbearia.
0: Um puto. Tchantin, agora está mais seguro o Tchantin, não é?
5: Tudo controlado, Mano Faisal.
0: Está mais seguro o Tchantin. Vamos lá, quem é que faz anos hoje? Moisés.
5: Vou parabenizar a todos os aniversariantes do dia e da semana.
0: Uhum.
5: E quanto à música, penso ouvir a música do Twenty Fingers, Agaraxé.
0: Agaraxé. Sabes, esta música é histórica para Twenty Fingers.
5: Esta música faz-me recordar quando eu esteve em Pemba, em 2010, de hoje para cá. Eu estava a vibrar com essa música, sou o Aua da minha ava.
0: Sim, esta música, Agaraxé, do Twenty Fingers, é histórica. É histórica porquê? Marca o início da sua visibilidade.
5: Da carreira, sim, exatamente. Sim. Só que agora eu estou um pouco indignado. O meu colega Moisés Jacata sai a dizer, falar de Twenty Fingers. Agora, quando que nós podemos gostar dos nossos cantores moçambicanos? Meu colega Moisés Jacata, tira esse orgulho do lado. Obrigado, tchau.
0: O primeiro Big está a levar Tatau aqui em antena da rádio, é? Então, a música da Twin Fingers, Agarra-se com DJ Fire, é uma música histórica para a carreira dele, não é? Acredito que ele deve reconhecer isso. Aliás, deve reconhecer isso. Porque foi através desta música em que o talento dele se tornou visível, né? Se tornou visível. Ele começou a decolar a partir desta música, né? Agarra-se, uma música gravada por DJ Fire. Acredito que o DJ Fire é quem é o mentor, se calhar, não sei muito bem, mas tudo indica que o DJ Fire tinha esta linhagem de chamar os artistas. Ele produzia o beat, a instrumental, então chamava o artista para colocar a voz. E Twin Fingers foi um deles, escolhido por DJ Fire fazer parte desta música. E pronto, música que é responsável pelo sucesso todo atual de Twin Fingers. Estamos com 9h54 minutos. Duas caras, Mamiou. 9h54 minutos.

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5: Cidade. 11 horas e 25 minutos em Moçambique. Daqui a pouco vamos...

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1: Muito boa tarde. A bancada do Partido Frelimo na Assembleia Municipal da Beira manifestou-se há dias desapontada com o processo de remoção de barracas em alguns bairros da cidade, defendendo que o Conselho Municipal deve priorizar o diálogo com as populações antes de avançar com medidas de requalificação ou ordenamento urbano. A posição foi manifestada pelo chefe da bancada da Frelimo, Manuel Severino, que considera que o desenvolvimento da cidade deve beneficiar todos os cidadãos, a ser acompanhado de medidas que salvaguardem os interesses sociais e económicos das comunidades abrangidas. A Escola Secundária da Manga, na Beira, transformou-se há dias num espaço de inovação, criatividade e empreendedorismo durante a realização da Feira Escolar de Empreendedorismo, que reuniu alunos, professores e visitantes em torno de projetos concebidos pelos estudantes. Na ocasião, a diretora daquela instituição de ensino pré-universitário, Maria Catarina Pencela, destacou que a feira não constitui apenas um espaço de exposição de trabalhos escolares, mas uma oportunidade para os alunos apresentarem ideias transformadas em iniciativas concretas e soluções para diferentes problemas sociais. A demora nos desembolsos do Fundo de Investimento Autárquico, situação que se registra desde o ano passado, está a comprometer a implementação de vários projetos de desenvolvimento no município de Dondo, na província de

0: Fala. O facto foi revelado pelo presidente do Conselho Municipal, Manuel Chaparica, durante a terceira sessão ordinária da Assembleia Municipal realizada há dias. Entre os projetos afetados pela ausência do referido figuração da Casa da Cultura, reabilitação das estradas da cadeia, portanto, e de Macharote. Segundo o edil, o município está a recorrer às receitas próprias para assegurar o funcionamento dos serviços básicos, sendo que grande parte destas é destinada ao pagamento de salários e outras despesas correntes, reduzindo assim a capacidade de investimento da autarquia. Outras linhas de atualidade. O presidente da União Africana, Evaristo Ndayishimiye, alertou ontem na Cimeira de Luanda para a pobreza que também gera conflitos em África e para a necessidade de evitar que o desespero leve os povos a apagar-se em armas. Melhor, a pegar em armas. O também presidente do Burundi falava na abertura da Cimeira Extraordinária dos Chefes de Estado e de Governo da União Africana, que decorreu ontem na capital angolana, exclusivamente dedicada à prevenção de conflitos no continente africano. Dezenas de soldados foram mortos ou detidos depois de um grupo de jovens soldados ter tentado um motim na capital do Níger, após o melhor país governado desde 2023 por uma junta militar, avançou a emissora estatal. A emissora RTN exibiu imagens de dezenas de soldados, da sua maioria jovens, a serem exibidos publicamente após intensos tiroteios e explosões durante a madrugada do sábado numa importante base militar localizada no interior do principal aeroporto de Niamey e perto do Palácio Presidencial. Representantes do leste e do oeste da Líbia assinaram ontem, sob mediação da Organização das Nações Unidas, o ONU, um acordo para realizar eleições presidenciais e legislativas num prazo máximo de 2 anos, anunciou a missão da ONU no país. Segundo a agência espanhola EFE, o acordo foi negociado por 4 representantes de cada uma das partes, no âmbito do Comitê 4+4, com a mediação da Missão de Apoio das Nações Unidas na Líbia. Com um novo entendimento, as eleições deverão realizar-se até 2028. O Papa João XIV pediu ontem a libertação, sem demora, das pessoas sequestradas no Haiti após o massacre de Kanskov e apelou às autoridades para garantirem a segurança da população e porem fim à violência. Do Haiti chegam notícias dramáticas sobre portanto, o grave massacre perpetrado em Kanskov, no qual numerosas pessoas perderam a vida enquanto outras se encontram sequestradas, lamentou o chefe da Igreja Católica após a recitação da oração do Angelus em Castel Gandolfo, nos arredores de Roma. Informação de horas na Rádio Cidade, mas notícias a acompanhar nesta emissão que se estende até à meia-noite, hoje, segunda-feira, 31 de agosto de 2026.
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0: 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Boa tarde, 12 horas e 7 minutos em Moçambique. Apresentamos o Clássico da Semana.
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0: Avelino Mondlane. Alirando ao a chave. Espero que tenha pronunciado corretamente. É o Clássico da Semana.

Estamos com 13 horas e 3 minutos em Moçambique. Começa assim a primeira edição da semana do Sintonia da Tarde. Estaremos juntos até bem perto das 17 horas. O meu nome é Maria Estrela Hermínia. O amigo ouvinte já sabe que é sempre um enorme prazer trabalhar para si e estar na sua companhia. Teremos aí o um mix da tarde daqui a pouquinho.

Mix da Tarde, quando forem pontualmente 14 horas, teremos aí o Fala Verdade. O amigo ouvinte vai poder ligar para nós e interagir connosco. Deixar ficar a sua opinião com relação à pergunta do dia, que será lançada às 13 horas e 55 minutos. Horas teremos o nosso habitual informativo Cidade FM. Vamos olhar para as notícias que marcam a atualidade nacional e internacional para o dia de hoje. 16 horas, expoente máximo hit atrás de hit, até bem perto das 17. Tem motivo que chegue, tem motivo mais do que suficiente para continuar ligado aos melhores. 105.2.

0: É neste bom balanço que queremos levar até si a primeiríssima edição do Sintonia da Tarde. Quero já agradecer aí o carinho da sua audiência. Olha, quem quer fazer parte da nossa festa chama-se Matias Damásio e ele não está sozinho, está acompanhado. Quem o acompanha é prodígio e vão cantar para nós nesta belíssima tarde de segunda-feira, 31 de agosto de 2026, por sinal, o último dia do mês. E eu espero, amigo ouvinte, que este mês tenha sido um mês de muita prosperidade, que tenha sido realmente agosto do amigo ouvinte. Vamos a isso. Vão cantar para nós Forever. Sim, é Forever. Esta nossa sintonia, este nosso amor que é recíproco entre o Sintonia da Tarde e aqueles que são os nossos verdadeiros patrões, é mesmo para sempre. Vamos a isso.
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1: Boa tarde. Duas pessoas perderam a vida ao longo do final de semana na cidade da Beira. Uma das vítimas foi encontrada sem sinais vitais num edifício localizado no bairro do Maquinino, na cidade da Beira. Este e outros assuntos a acompanhar já a seguir no informativo hoje editado e apresentado por Luís Tima, com a sonorização de Jorge Barros. Ótima escuta. Abrimos com informação que dá conta que duas pessoas perderam a vida ao longo do final de semana na cidade da Beira. A história contada por jornalista Paulo MacArthur.
2: Uma das vítimas era um paciente que estava internado no Hospital Central da Beira, que atirou-se do quarto andar do edifício e acabou perdendo a vida. Segundo o porta-voz de comando provincial da Polícia da República de Moçambique em Sofala, Honório Chimbo. Honório Chimbo disse que investigações estão em curso para esclarecimento do aparente suicídio do jovem de 35 anos. Fez saber que a outra vítima é um cidadão de 47 anos que foi encontrado sem sinais de vida num edifício localizado no bairro do Maquinino.
3: Lamentavelmente, a Polícia da República de Moçambique, nesta parcela do país, tomou conhecimento sobre a existência de um corpo sem sinais de vida, que trata-se de um cidadão de nacionalidade moçambicana, solteiro de 35 anos de idade. O mesmo estava internado no Hospital Central da Beira a receber os cuidados médicos e este decidiu saltar do quarto andar até ao resto do chão, onde veio a perder os sinais vitais. De imediato, a polícia protegeu o local, foi acionado o Cernic, juntamente com a saúde, onde este efetuaram a perícia e constatou-se tratar-se de uma morte por suicídio por queda. De imediato, ordenou-se a remoção do corpo para a morgue do Hospital Central e lavrou-se uma informação para os procedimentos subsequentes. A polícia está a investigar os dois casos, agora mencionados, com vista a perceber-se os motivos que levaram com que este cidadão, que esteve internado no Hospital Central da Beira, decidisse pôr fim à sua própria vida. Mais uma vez, queremos apelar para que os nossos concidadãos não enverguem pelo caminho do suicídio. É normal termos problemas, é normal estarmos a passar por um problema de saúde, como era o caso dele, mas temos que perceber que para todo problema há uma solução e a solução, obviamente, não é mesmo suicídio. É importante que busquemos por ajuda.
2: Ainda no âmbito do trabalho operativo, três cidadãos estão detidos, indiciados no roubo de vários bens em residências na província de Sofala.
4: No dia 28 do corrente mês, por volta das 6 horas e 30 minutos, na via pública, no nono bairro da Munhava, um cidadão nacional, em sua posse, um televisor do tipo plasma, de marca Samsung, pertencente a um cidadão nacional, solteiro de 28 anos de idade. Igualmente foi apreendido em sua posse alguns instrumentos contundentes, a saber, uma alavanca, dois alicates de corte, um martelo e uma faca que o mesmo usava nas suas incursões. Como

0: Medidas tomadas, a polícia apreendeu o material, o televisor foi entregue ao legítimo proprietário e o indiciado está detido sob o auto de denúncia.
1: O porta-voz do Comando Provincial da Polícia da República de Moçambique, em Sofala, Honório Chimbo, e o rescaldo do fim de semana na província.
2: E agora vamos juntar em antena ao repórter Mário Malua com informação que dá conta que a falta de iluminação pública e patrulhamento influenciam na crescente onda de assaltos no 16º bairro do Vila Massana, na Manga.
3: Residentes do bairro da Manga, na cidade da Beira, em Sofala, exigem o reforço do patrulhamento policial e instalação de iluminação pública em diferentes pontos do bairro como forma de combater e reduzir os níveis de criminalidade. Os moradores dizem estar preocupados com a ocorrência frequente de assassinatos, roubos e casos de violação sexual, sobretudo nos locais de pouca iluminação e com a fraca presença da polícia de proteção. Segundo os residentes, a falta de iluminação pública facilita a atuação de criminosos e aumenta a sensação de insegurança entre as famílias, principalmente durante a noite.
4: Aqui há muita bandidagem. Nesta zona aqui há muita bandidagem. Foram encontrados dois corpos aqui nesta vala. E outro corpo foi encontrado naquela rua lá do Tensão Rolo, na zona da Lagoa. Desde aquele dia até hoje, nós estamos aqui com medo. Estamos a pedir uma ajuda, iluminação nesta via aqui. Estamos a pedir mesmo para o mundo nos ajude. Nós temos crianças, 19 horas, a partir das 19 horas já não se passa aqui. Estamos a pedir muito mesmo. Não sabemos onde sai, não sabemos, mas estamos com medo. A partir das 19 já não se anda. Estamos a pedir ajuda mesmo. Não há polícia, não há polícia.
5: Sim, aqui há muita bandidagem. Quando chega lá, foi 19, 20 horas, não se passa aqui. Fica muito escuro. Dá, por exemplo, debaixo da ponte, pode se esconder alguém. É difícil ver. Ainda precisamos de apoio da polícia com a população, podemos fazer o patrulhamento. Sem segurança, porque desde que houve as mortes, não tem nenhuma intervenção da polícia. Damos com medo, pedimos muito socorro, irmão.
3: O porta-voz da PRM em Sofala, Honório Chimbo, assegura que a corporação está atenta a essas situações e apela aos mototaxistas e aos moradores a observarem os horários e locais com baixa luminosidade.
6: Reconhecemos, sim, a existência de alguns casos criminais, concretamente roubo de motorizados na via pública, no período noturno, especialmente ainda ficou mais marcado pelos últimos dois casos de assassinato que tivemos nesta mesma zona. Importa também referenciar que, após o cometimento daqueles crimes macabros, a polícia prontamente conseguiu reagir e esclareceu. Puderam acompanhar os órgãos de imprensa, fizeram parte, foram apresentados alguns membros pertencentes a algumas quadrilhas que dedicavam-se ao roubo de motorizados. Paralelamente a esses últimos casos, os indivíduos foram apresentados às subunidades policiais e os respectivos autos foram lavrados e encaminhados ao Ministério Público. Portanto, o que cabe a nós agora é um desafio de aconselhar principalmente aos mototaxistas para respeitar aquilo que são os horários e os limites estabelecidos para poder circular, porque muitas das vezes as vítimas desses malfeitores têm sido motoristas que ousam desempenhar essa atividade, mototaxista, em períodos noturnos e em locais não muito apropriados. Muitas das vezes dirigem-se para locais onde tem baixa luminosidade, onde tem dificuldades de circulação e onde tem uma redução significativa de circulação populacional. Fatos esses que acabam contribuindo para a ocorrência. Devemos dizer que a situação ao nível da província de Sofala, em especial na zona de Lamassane, está calma e controlada.
3: E até o fecho da nossa reportagem, contactamos a Eletricidade de Moçambique. Prometeram pronunciar-se ainda esta semana.
2: Continuamos a transmitir o informativo dos estúdios na cidade da Beira. Para já, vamos à informação que dá conta que Moçambique e China assinaram este domingo em Maputo um acordo estratégico para incremento de níveis de investimentos em diferentes áreas de desenvolvimento económico na província de Sofala. O acordo foi assinado pelo governador da província de Sofala, Lourenço Bulha, e pelo diretor do Departamento Provincial de Comércio de Hunan, representando à delegação chinesa. O memorando estratégico visa canalizar investimentos substanciais para quatro pilares fundamentais da economia local, nomeadamente agricultura, construção civil, recursos minerais e recursos pesqueiros. Durante o evento, o governador da província de Sofala, Lourenço Bulha, destacou que a parceria com a província de Hunan vai gerar mais postos de trabalho diretos para a juventude local e impulsionar a industrialização de Sofala.
7: Nós vamos escolher investimentos vindos do Hunan. Eles produzem muito arroz e nós temos terra para grande produção de arroz. Temos no distrito Buz, temos em Nhamatanda, temos parte de Machanga, temos muita produção de arroz e se houver um grande investimento nesse sentido, a província de Sofala irá produzir muito mais. Para além disso, temos recursos minerais, temos terras aráveis, uma das melhores terras aráveis do país, está na província de Sofala. Temos em quase todos os distritos, temos a costa, temos o mar, temos o Banco de Sofala, que produz peixe e camarão.
2: Por sua vez, o diretor do Departamento Provincial de Comércio de Hunan reiterou o compromisso de garantir uma cooperação de benefício mútuo, fortalecendo os laços comerciais históricos entre as duas nações.
8: Esta assinatura desta carta de intenção demonstra um novo início da cooperação entre a província de Hunan e a província de Sofala. A assinatura desta carta de intenção tem como objetivo de implementar os consensos alcançados durante o presidente da República de Moçambique visita a Hunan em abril deste ano. Esta carta de intenção tem como objetivo de fornecer as vantagens da província de Hunan para contribuir para a modernização da agricultura da província de Sofala.
2: Ecos da assinatura de um acordo estratégico para investimentos na província de Sofala, isto no âmbito da 61ª edição do FACIM, que decorre na província de Maputo. Espaço agora para conferir notícias fora de portas. A Coreia do Norte disse hoje que os exercícios militares navais que os Estados Unidos anunciaram que vão realizar em conjunto de 7 a 11 de setembro com o Japão e a Coreia do Sul representam uma ameaça. Um porta-voz diplomático norte-coreano referiu na mesma nota que os Estados Unidos da América cometeram atos de espionagem aérea e provocações militares contra a Coreia do Norte de forma repetida. O presidente iraniano Massoud Pezeshkian afirmou hoje que o país não procura a guerra, mas responderá às agressões após ataques entre os Estados Unidos da América e o Irão durante a noite. O chefe de Estado iraniano salientou que a instabilidade na região não beneficia nenhum país e representa um desafio para todos. Com esta nota, estimado ouvinte, colocamos um ponto final a este informativo na tua Cidade FM. Hoje contou com a edição e apresentação de Luís Tima. Encarregou-se pela sonorização Jorge Barros. Boa tarde, continuação de uma excelente escuta à restante programação da tua Cidade FM. Boa segunda-feira.
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Obviamente, dá-nos 2 segundos e se quiseres ouvir, obviamente está a ouvir o melhor canal de rádio Cidade FM. É desta forma que entramos no teu receptor com mais um espaço do programa Viva Cidade, a primeira edição para esta semana. Estamos a 31 de agosto de 2026, que por sinal é o último dia para o 8º mês do ano 2026. Ouvinte, muito boa tarde. Bem-vindo ao programa Viva Cidade na edição de segunda-feira. Está na companhia certa e amiga de Santos Nunes, coadjuvado tecnicamente por Marcelino Viola. Esta dupla que vai muito bem perto das 21 horas. Numa altura em que assumimos com um sentimento de dever, que deveremos cumprir ao longo deste período de emissão, onde vamos proporcionar a si, amigo ouvinte, melhor de rádio, como tem sido habitual. É de praxe que levemos a si o melhor de

Espero que o fim de semana tenha corrido da melhor forma possível. Foi um fim de semana agitado para a cidade da Beira. Um fim de semana aqui também, olha, há muita coisa que rola nas redes sociais. Há um debate em torno da cultura moçambicana, da música e também dos eventos, portanto, de música, não é? Shows de música. Daqui a pouco vamos comentar em relação a este assunto, não é? Daqui a pouco vocês saberão do que realmente estamos aqui a dizer. Mas olha, deixe-me adiantar que envolve um dos maiores promotores de evento a nível da cidade da Beira. Nós fazemos um belo par, dama, nós... E o público? O público este que se fez presente a este evento que, no qual me refiro. E que o mesmo evento já divide opiniões, sobretudo nas redes sociais. Portanto, também arranca esta segunda-feira. A 61ª edição da Feira Internacional de Maputo é destaque em Moçambique sobre o início da Facim. E há muitos beirenses, falo de empresários, também empreendedores, que fazem aquele ponto do país, né?

0: neste caso em Ricatlia, distrito de Marraquene, província de Maputo.
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0: Eu... Onde decorre esta edição da Feira Internacional de Maputo.
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0: Este e mais assuntos vão então corporizar a edição desta segunda-feira do programa Viva a Cidade.
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0: Entramos com esta música pertencente ao G-Pro, 3H, neste caso o G-Pro, onde fizeram parte 3H, G2. Duas Caras, e nesta música ouve-se a voz do Duas Caras e também, ou melhor, do 3H e do G2, do Gert Geraldo.
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0: Estamos com 17 horas e 8 minutos em Moçambique, está ligado à sintonia 105.2, melhor sintonia, a Rádio dos Beirenses. Quando forem pontualmente 18 horas, teremos o espaço dedicado e reservado a si aqui, a Malta Académica.
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0: Com o programa Eco Estudantil.
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0: 19 horas, teremos o espaço Beat ao Teu Gosto, logo após o noticiário da 19. E o espaço deverá se estender até muito bem perto das 20. E neste período, até 21 horas, teremos então música variada, de qualidade, acompanhado, portanto, de muita boa novidade. Enquanto não acontece, vamos então continuar a ouvir música, não é? Aqui na sua 105.2, Votos Renovados de Moto para Escuta. Um forte abraço a você que está ligado.
1: Calma aí.
0: Está no transporte semicoletivo de passageiro.
1: Dá-me 2 segundos se quiseres ouvir.
0: Bom regresso a casa, boa viagem. Bem-vindo à Cidade da Beira, se está a entrar na Cidade da Beira depois de uma longa viagem. Também está neste momento a deixar a cidade, boa viagem. E se estiver a conduzir, conduza com prudência.
1: Imagino eu e tu together.
0: Respeite o limite do seu corpo. Se tiver que descansar,

0: momentos finais da música pertencente ao G2 ao lado do 3H neste projeto G-Pro com um amor sem limites. Estamos com 17 horas e 14 minutos, altura que vamos, antes de prosseguirmos, honrar com os nossos compromissos comerciais. E eu volto num pescar de olho, não saia daí, estamos juntos, fique connosco.
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0: Muito bem, a música pertencente ao Hernani da Silva, que canta para nós, este grande teimoso. Estamos com 17 horas e 51 minutos. Numa altura em que a nossa cidade, a esta altura, registra uma temperatura de 26 graus, de máxima mínima de 22, com previsão de, melhor, para o dia de hoje, prevê-se uma temperatura de 26, mas nesta altura a cidade da Beira está com 24 graus de temperatura, com previsão de chuva a 0%, umidade a 88%. É um dia de céu limpo, um dia também que fez muito sol. A esta altura também já começa a esfriar um bocadinho, pese embora o frio já esteja aí a despedir, não é? Agora, começamos com um assunto. Logo que começamos este programa Viva a Cidade, na edição desta segunda-feira. Olha, segunda-feira é logo acordar com bombas, não é? Com bombas. Olha, parece que estamos diante de um assunto que tem barbas brancas, não é? Parece que não há intenção de mudança por parte de alguns intervenientes, não é? Digo isto porque é um assunto que persiste, são situações que persistem, sobretudo em Moçambique, concretamente aqui na Beira também. Primeiro quero parabenizar, ou melhor, dar os parabéns ao produtor na qual que estamos aqui a dizer. Alguns ouvintes já sabem, nós não podemos aqui estar a dizer os nomes, até porque, aliás, até que podemos dizer o nome, não é? Podemos dizer o nome se um evento já terá passado, ou já passou assim aqui. Estamos a falar do Nicolas de Nova Era. Queremos, antes de mais nada, parabenizá-lo, não é? Pela coragem, pela persistência. Afinal de contas, são 20 anos da Nova Era e, obviamente, também são 20 anos de história, são 20 anos de alegria, são 20 anos de muita dor, são 20 anos quer dizer, com um peso, com uma responsabilidade de entreter este público que é bastante seletivo, um público bastante exigente. Agora, falando da realização de um evento, não é? Na última sexta-feira, a realização de um espetáculo musical na cidade da Beira, na última sexta-feira, continua a gerar comentários e diferentes opiniões, sobretudo nas redes sociais. Se por um lado há quem portanto, reconhece a importância de trazer eventos desta natureza, não é, para a cidade, promovendo a música, o entretenimento e criando oportunidades para os artistas, para outros, melhor, por outro, há também críticas relacionadas. Não falo só oportunidades para os artistas, mas também oportunidades para aquelas nossas mamanas que têm estado aí ao redor dos eventos, com seus callmans também a fazerem o seu negócio. Acredito que muitas delas faturaram, não é, ao longo desta sexta-feira. É uma oportunidade, sim, e é bom conseguir o útil ao agradável. Agora, estamos a falar deste evento específico, não é, que terá que aconteceu assim que no campo da Escola Samora Machel, aqui ao redor da cidade da Beira, em que houveram muitos problemas, muitos, e alguns destes problemas foram levados a peito por alguns espectadores que lá estiveram, não é? Algumas figuras também reagiram, ou estão a reagir em torno deste assunto. E diversos intervenientes do setor também já se pronunciaram sobre o assunto, mostrando que a discussão ultrapassou o simples gosto e não pelo espetáculo, não é? E aqui vale uma reflexão. Organizar um evento não significa apenas contratar artistas e colocar um palco. Existe todo um conjunto, não é, de responsabilidades que envolve comunicação, gestão do público, cumprimento dos horários, segurança, condições técnicas e, sobretudo, respeito por quem compra um ingresso e deposita confiança na organização. E a mesma organização também devem ser audazes, não é? Em estarem aptos para receberem quaisquer críticas possíveis. Porque, afinal de contas, as críticas moldam. As críticas trazem uma nova dinâmica para o melhor, obviamente. As críticas, quando bem feitas de forma responsável, não devem ser encaradas apenas com ataques, ou melhor, como ataques. Podem ser uma oportunidade para identificar falhas, corrigir procedimentos e melhorar os próximos eventos. Não é? Agora, nas redes sociais, muita gente está a tirar a pedra para a organização do evento. Obviamente, para alguns casos, sim, uma situação justa de se criticar, não é? Como é o caso de um dos espectadores que até hoje está então a receber muitas mensagens justamente pela sua indignação exposta em rede social. Eu não vou dizer o nome do próprio espectador que lá esteve, que teria comprado o ingresso, não é? Para a área VVIP. A área VVIP é a área mais restrita, mais luxuosa de um evento, de uma determinada instituição, podemos assim dizer, que oferece serviços personalizados, entre outros. Mas que este se viu numa situação totalmente diferente daquilo que terá imaginado a quando da aquisição do ingresso para este evento, não é? Mas também mais do que olhar e divergir uma opinião, é importante para quem discorda não fazê-lo pura e simplesmente queremos defender alguém, mesmo sabendo que lá existem erros, queremos defender porque pronto, é o nosso amigo, é o nosso vizinho, eu estou a tentar puxar o saco. Não. Até o nosso amigo nós temos que ter o hábito de puxar a orelha. E cuidado, a você que é criticado, a você que sempre estão a te defender, mesmo sabendo, mesmo admitindo o teu erro, cuidado com estes que te elogiam sempre. Cuidado com estes que estão toda hora a dizer não, não correu nada mal, não sei o que é. Pronto. Mas sobre o olhar impávido de alguns do staff, muita coisa ocorreu e que foi do desagrado também de alguns. É importante aceitar a crítica. Ou Nova Era, ou Nicolas. São 20 anos. 20 anos, não vamos hoje responder às críticas ou agir com máculas, não é? Com máculas, não. São 20 anos que representam a maturidade, 20 anos que representam, acima de tudo, responsabilidade, não é? Para com os seus clientes, não é? Sobretudo aqueles que gostam de uma boa noitada, um bom entretenimento. É importante receber as críticas e também mudar, se for possível, em alguns aspectos. A Beira precisa de mais espetáculos, mais cultura e mais entretenimento, mas precisa também de eventos bem organizados, profissionais e capazes de criar confiança no público. Por isso, mais do que procurar culpados ou alimentar polêmicas nas redes sociais, talvez seja importante perguntar o que ocorreu bem, o que ocorreu mal. O que pode ser melhorado? Deve ser esta a sintonia, não é? Entre os espectadores e também os organizadores do evento. É importante, não é? Ouvinte, estamos com 18 horas em todo o território nacional. Se for possível, voltamos a comentar sobre este evento, um evento que certamente trouxe, portanto, uma nova lição para os que vão ir à noitada. Há quem, depois deste evento, decidiu nunca mais se fazer a um, não é? O certo é que, pronto, seguimos e nós vamos partilhar sempre as novidades contigo, amigo ouvinte. Estamos com 18 horas em todo o território nacional. Bem-vindo a mais uma vez ao programa Viva a Cidade. Daqui a pouco, melhor, já agora, vamos ao programa Eco Estudantil. Ouvinte, eu volto quando forem pontualmente 19 horas. Boa noite.
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E médio. E caro ouvinte, está bem-vindo, seja bem-vindo, mais do que poder dizer assim, que não há para ficar bem ligado até ao último minuto desta viagem académica de 60 minutos. Quero ser grata pela sua preferência e audiência a este que é o seu canal de eleição Cidade FM 105.2. Caro ouvinte, segunda-feira estaremos nós a trazer para si rubricas como Datas e Fatos, onde vamos acompanhar os fatos marcantes do dia 31 de agosto. Seguimos também com sugestão de leitura, onde vamos dar abertura a uma nova obra para a semana. Vamos acompanhar Saiba Mais, Dicas para Estudantes, Minuto de Ciência e o nosso português. Já sabe que o nosso programa não é só feito de rubricas, mas também de muita música variada. E quero ouvir quem está a conduzir este programa é a Carmen Albino e vamos juntos até pontualmente 19 horas. Quero também aproveitar da mesma oportunidade para poder felicitar a si que olhe mais uma rosa no Jardim da Vida hoje, dia 31 de agosto. Parabéns e que tudo corra bem nesta nova fase da vida. Assim que está aí incomodado, rap das melhores, assim que está aí do outro lado a acompanhar-nos em casa. Aproveite o dia, aproveite a noite e bom descanso. Assim, caro ouvinte que está a trabalhar, bom trabalho e que tenha uma noite muito produtiva e rentável. Caro ouvinte, 18 horas e 5 minutos. A esta altura seguimos para a nossa saudação musical, onde vamos acompanhar a música do Otto Blaze com o tema Hoje Eu Estou a Pagar. E após isto, seguimos aí com a nossa primeira rubrica do programa, que é Datas e Fatos. Mas antes, vamos acompanhar e eu volto dentro de instantes. Boa noite e grata pela preferência.

Pois bem, caro ouvinte, acompanhamos a música do Otto Blaze com o tema Hoje Outro Apagar. A música esta, caro ouvinte, que dá entrada a esta viagem académica que é o programa Ecostantil. E a esta altura seguimos com a rubrica Datas e Fatos. Ótima escuta e até já. Hoje, 31 de agosto, é o 243º dia do ano no calendário gregoriano e só nos faltam 122 dias para o termo do ano 2026. Numa data como esta, em 1057, a abdicação do imperador bizantino Miguel V, o estratiótico, depois de apenas um ano. Em 1218, Camilo torna-se sultão da dinastia Aúbida. Em 1314, o rei Haakon Haakon V da Noruega muda a capital de Bergen para Oslo. Em 1483, sob a influência do governo otomano, o patriarca Simeão I convoca um sínodo das igrejas ortodoxas orientais em Constantinopla, que define o ritual de admissão de católicos nas igrejas ortodoxas orientais e condena a união da igreja de Ferrara, Florença. Em 1535, o Papa Paulo III excomunga o rei inglês Henrique VIII da Igreja Católica. Em 1763, transferência da capital do Estado do Brasil, de Salvador, para o Rio de Janeiro. Em 1798, rebeldes irlandeses, com a ajuda francesa, estabelecem a efêmera República de Conangue. Em 1864, durante a Guerra Civil Americana, as forças da União, lideradas pelo general William Sherman, lançam um ataque à Antanta. Alguns anos mais tarde, caro vinte, já em 1957, a Federação Malaya, atual Malásia, ganha sua independência do Reino Unido. Em 1962, Trinidad e Tobago se torna independente do Reino Unido. Em 1963, a colónia da Coreia Borneo do Norte, atual Sabah, alcança o autogoverno. Em 1999, um Boeing 737-200 da Lapa cai durante a decolagem do Aeroparque Jorge Newber, em Buenos Aires, matando 65 pessoas, incluindo duas no solo. Em 2005, o pisoteamento da ponte Al-Ayman sobre o Rio Tigre, em Bagdá, mata 953 pessoas. Em 2016, após tramitação do seu processo de impedimento, Dilma Rousseff é definitivamente afastada da presidência do Brasil. No mesmo ano, Michel Temer é empossado como 37º presidente do Brasil. Em 2025, para finalizar, terremoto de magnitude 6,0 atinge o Afeganistão, causando mais de 1.400 mortes e 2 mil feridos. Caro vinte, acompanhamos a rubrica Datas e Fatos, onde conferimos os fatos marcantes do dia 31 de agosto. E a esta altura seguimos para mais uma composição e voltamos dentro de instantes. Eu vou convidar o Gerilson Girel com o tema Maria Ruta. Ótima escuta e até já.

Acorda o final da música do Gerilson Israel com o tema Maria Ruth. Caro vinte, esta altura com 18 horas e 17 minutos, seguimos para acompanharmos a rubrica Sugestão de Leitura com Sebastião Sarmento, onde vamos conferir esta nova obra que vai perfilar durante a semana. Vamos acompanhar e eu desejo, caro vinte, olha, um bom aprendizado aí.

Cordiais saudações, estimado ouvinte do programa Eco Estudantil. Seja bem-vindo à rubrica Sugestão de Leituras. Hoje vamos navegar na obra pertencente ao Delfim Gabriel, com o título Detenção de Mudanças na Cobertura e Uso do Solo Urbano e suas implicações socioambientais no bairro de Mungaça, cidade da Beira. Esta obra oferece uma análise meticulosa das mudanças no uso e cobertura da terra no bairro de Mungaça, na cidade da Beira, revelando as suas profundas implicações para o meio ambiente e para a comunidade local, utilizando uma abordagem interdisciplinar que combina pesquisa bibliográfica, observação direta e técnicas avançadas de geoprocessamento. Delfim Gabriel documenta como o rápido desenvolvimento e os projetos recentes ameaçam as áreas naturais. Com uma clareza analítica, são discutidos os impactos da perda de cobertura vegetal, essencial para a qualidade de vida urbana, e são propostas medidas concretas para mitigar esses efeitos, como a demarcação de áreas de preservação permanente e o estabelecimento de zonas de lazer integradas ao ambiente natural. Esta obra é uma leitura indispensável para urbanistas, ambientalistas, gestores públicos e todos aqueles que se preocupam com o futuro das cidades. É uma chamada à ação para proteger o equilíbrio delicado entre o desenvolvimento e a preservação no coração de uma área em transformação. Nesta obra científica, o autor conclui que as classes correspondentes às construções e à vegetação arbustiva foram as que mais alterações sofreram durante o período de estudo, tendo a primeira aumentado significativamente em área como resultado da integração do bairro de Mungaça na Zona Econômica Especial, o que impulsionou a implementação de várias infraestruturas. O autor ressalta ainda nesta obra que as implicações socioambientais decorrentes das dinâmicas de uso e cobertura da terra estão principalmente relacionadas com a redução da vegetação, o que pode afetar as suas funções e, consequentemente, a qualidade do meio ambiente. No âmbito social, essas mudanças estão associadas a alterações nos modos tradicionais de uso das classes da terra na área de estudo. Delfim Gabriel termina a obra sugerindo ao Conselho Municipal da Beira que elabore diretrizes para a criação de praças e equipamentos urbanos em áreas com déficit de espaços públicos destinados a áreas verdes, assegurando as funções ecológicas. É que o Conselho Municipal da Beira estabeleça diretrizes para a construção e a efetivação de áreas destinadas ao lazer, incluindo o plantio de vegetação adequada para esses fins na área de estudo. E ainda sugere que o Conselho Municipal identifique melhores locais para a implantação de áreas verdes antes da aprovação dos projetos de loteamento, evitando problemas de inadequação de espaços. E em relação ao autor da obra, Delfim dos Santos Sozari Gabriel nasceu e cresceu no bairro de Maraza, no posto administrativo da Munhava, cidade da Beira. Proveniente de uma família humilde, é fluente nas línguas Ndau e Sena, tendo adquirido o domínio da língua portuguesa durante o seu percurso no ensino primário na escola local. A sua formação acadêmica inclui licenciatura em Gestão Ambiental e Desenvolvimento Comunitário com habilitação em Ecoturismo pela Universidade de Likungu. Em 1998, iniciou a sua carreira no aparelho de Estado, desempenhando funções no Conselho Municipal da Beira. Desde 2022, é consultor ambiental independente e registado no Ministério da Terra e Ambiente, desenvolvendo projetos de consultoria ambiental em várias regiões do país, com um enfoque particular na sustentabilidade e preservação do ambiente. Estimado ouvinte, desta maneira que terminamos a rubrica Sugestão de Leitura, onde estivemos a conhecer esta obra científica pertencente a Delfim Gabriel, intitulado Detenção de Mudanças na Cobertura e Uso do Solo Urbano e suas implicações socioambientais no bairro de Mungaça, cidade da Beira. Eu me chamo Sebastião Sarmento e prometo voltar numa próxima oportunidade com mais novidades. Boa noite.

18 horas e 23 minutos, acompanhamos, caro ouvinte, a rubrica Sugestão de Leitura com Sebastião Sarmento.

Pois bem, caro ouvinte, como dizia, que acompanhamos a rubrica Sugestão de Leitura com o tema Detenção de Mudanças. De mudanças na cobertura e uso do solo urbano e suas implicações socioambientais no bairro de Mungaça, cidade da Beira, obra esta pertence então Delfim Gabriel. Caro ouvinte, desta altura nós seguimos para mais composições musicais, visto que estamos a acompanhar a edição número 1 do programa Constantil para esta segunda-feira. E a esta altura vamos ao encontro da música de Ura Not Back com o tema Antes de Ir. E nós voltamos dentro de instantes. Ótima escuta e até já.

Pois bem, caro vinte, acompanhamos a música, partem sinte ao Yura Not Back com o tema Antes de Ir. E a esta altura nós seguimos para mais rubricas e vamos em encontro da rubrica Saiba Mais com novamente Sebastião Sarmento, onde vamos falar dos vulcões por baixo do oceano. Vamos acompanhar e eu volto dentro de instantes. A recordar que para a rubrica Dicas para Estudantes estaremos a falar sobre as férias, né? Como os estudantes devem se posicionar nesta uma semana de férias. Vamos acompanhar e até já.

Cordiais saudações, estimado ouvinte do programa Eco Estudantil. Seja bem-vindo à rubrica Saiba Mais. Estimado ouvinte, sabia que existem vulcões debaixo do oceano? Sim, já imaginou estar numa praia, olhar para o mar e pensar que muitos metros abaixo dos seus pés pode estar a acontecer uma erupção vulcânica? Pois é, existem milhares de vulcões no fundo dos oceanos e uma grande parte da atividade vulcânica do nosso planeta acontece precisamente debaixo de água. No interior da Terra existe uma camada muito quente e formar magma. Em determinadas regiões, principalmente onde as placas tectônicas se movimentam, esse magma consegue subir através das fissuras na crosta terrestre e chegar ao fundo do oceano. Quando o magma entra em contato com a água fria do mar, arrefece rapidamente e transforma-se em rocha. Ao longo de milhares ou milhões de anos, sucessivas erupções podem acumular enormes quantidades de material vulcânico. E aqui está uma das partes mais interessantes. Algumas ilhas que conhecemos hoje tiveram origem em atividade vulcânica submarina. Ou seja, aquilo que hoje vemos como terra firme pode ter começado como lava no fundo do oceano. Além disso, os vulcões submarinos não são apenas perigosos. Eles também desempenham um papel importante na formação da crosta terrestre e na criação de ambientes onde vivem organismos adaptados e condições extremas. Existe ainda outro fenômeno fascinante. Fontes hidrotermais são zonas no fundo do oceano onde a água aquecida pelo calor no interior da Terra sai extremamente quente e rica em minerais. À volta dessas fontes vivem organismos que conseguem sobreviver sem depender diretamente da água solar. Portanto, da próxima vez que olhar para o oceano, lembre-se, por baixo daquela enorme massa de água existe um mundo que continua ativo, misterioso e cheio de vulcões. Estimado ouvinte, é desta maneira que terminamos a rubrica Saiba Mais de hoje, onde estivemos a saber que existem vulcões debaixo do oceano. Eu me chamo Sebastião Sarmento e prometo voltar numa próxima oportunidade com mais novidades. Boa noite.

Muito obrigada, Sebastião Sarmento, por nos trazer esta de curiosidade, não é? O saber mais com este tema Vulcões por baixo de oceano. Caro vinte, a esta altura nós seguimos para mais uma composição musical e a recordar que vamos até pontualmente 19 horas. E já sabe, caro vinte, que para hoje teremos aí a rubrica Minuto de Ciência. Já sabe que o Minuto de Ciência fala-nos de inovação e tecnologia. E estaremos a falar de um tema muito, mas muito importante. E antes disso acontecer, vamos seguir com mais uma composição musical. Para já eu vou convidar o Escalama com o tema Cima. Ótima escuta. E eu volto dentro de instantes.

Pois bem, caro vinte, acompanhamos a música dos Calama com o tema Cima Música, esta que antecede a rubrica Saiba Mais, onde falamos dos vulcões por baixo de oceano. Caro vinte, a esta altura seguimos com a rubrica Minuto Ciência, é verdade, um minuto de ciência onde falamos de inovação e tecnologia. E caro ouvinte, para hoje vamos falar dos óculos inteligentes. Isto mesmo, óculos inteligentes. Você sabia que já existem óculos capazes de fazer muito mais do que melhorar a visão? Sabias? Pois bem, caro ouvinte, os óculos inteligentes possuem tecnologias como câmeras, microfones, alto-falantes e, em alguns modelos, inteligência artificial. Eles podem tirar fotos, fazer chamadas, reproduzir música, reconhecer informações e até ajudar o usuário a obter respostas sem precisar pegar no celular. Alguns modelos também utilizam realidade aumentada, mostrando informações digitais sobre o que estamos vendo no mundo real. No futuro, os óculos inteligentes poderão ajudar ainda mais na educação, no trabalho, na medicina e na acessibilidade. Mas existe um desafio importante: privacidade. Isto mesmo. Como alguns óculos possuem câmeras e microfones, é necessário usá-los de forma responsável e respeitar as outras pessoas. Os óculos inteligentes mostram como a tecnologia pode transformar objetos do nosso dia-a-dia em ferramentas cada vez mais poderosas. E caro ouvinte, este foi o Minuto de Ciência desta edição de segunda-feira, onde falamos dos óculos inteligentes. E a esta altura seguimos sim para mais uma composição, visto que a rubrica Minuto de Ciência fala de inovação e tecnologia. Vamos ao encontro da música do Buto Rossi com o tema Você Prometeu. E até já.

Pois bem, caro ouvinte, recordar que hoje, segunda-feira, 31 de agosto, é o primeiro dia de férias para os estudantes do nível primário, básico, tanto também como médio. E a esta altura, nós, como Eco Estudantil, não só também como rubrica Dicas para Estudantes, não é? Nos é incumbido esta missão para poder trazer aqui algumas dicas úteis e necessárias para que o estimado ouvinte fique atualizado do que pode fazer ou não neste período de férias. Eu recordei que é período de uma semana, não é? E pode ser muito bem aproveitada. E caro ouvinte, a primeira dica para hoje é esta: descansar primeiro. Aliás, descanse primeiro, não é? Então, mas antes disso, caro ouvinte, deixa-me recordar uma coisa. Na sexta-feira, eu e o Sebastião estamos aqui a comentar a respeito da organização que os estimados ouvintes poderão muito bem ter antes de registarmos aqueles cenários, não é? Quando chega a sexta-feira, os estudantes, até sexta-feira, é favor, não é? Digo mesmo, segunda-feira, o próprio dia de aula, não é? Onde os estudantes já começam a procurar cadernos, uniformes e tudo mais. Nós recordamos aqui a questão da organização. Esta é a primeira dica, caro ouvinte, organização. Tivemos o fim de semana, mas ainda temos aqui uma semana, hoje segunda-feira, amanhã terça-feira, onde o estimado estudante pode muito bem aproveitar para poder organizar os seus uniformes, deixar aí organizado, limpo. Não só também falo dos trabalhos para as férias que foram dados, né, concedidos. Então, pode muito bem aproveitar estes primeiros dias de férias para poder assim fazer estes trabalhos e não só também aproveitar os outros que estão aí a dispor para poder ajudar concernente a estas atividades que foram dados. Então, caro ouvinte, hoje nós vamos trazer dicas para os estudantes que estão de férias. Neste caso, os estudantes do ensino primário, básico e médio. E a primeira dica é esta: descanse primeiro. Relaxe e recupere as energias após o semestre intenso. E digo mais, que esta antecede a dica de organização. Crie uma rotina leve. Estude apenas 20 a 30 minutos por dia ou faça leituras rápidas para não perder o hábito. Outra dica: faça cursos curtos. É uma semana sim, mas será pode ser, caro ouvinte, bem aproveitada. Também faça cursos curtos. Explore plataformas de ensino para aprender temas novos ou cumprir horas complementares. Leia por prazer, desculpa. Escolha livros fora da grade curricular para expandir o conhecimento. E outra dica também muito importante, caro ouvinte: cuide da sua saúde. Pratique exercícios físicos e mantenha o sono regulado. Mas eu digo, antes de mais, que para algumas crianças isto é muito difícil. Então eu creio que os pais e os encarregados de educação podem muito bem auxiliar com esta dica: cuidar da saúde, tá bem? E caro ouvinte, já sabe que o segredo para aproveitar as férias académicas é equilibrar o descanso necessário com atividades leves que evitam a estagnação. Em todo caso, conferimos a rubrica Dicas para Estudantes, onde, caro ouvinte, olhamos para aqueles estudantes que estão de férias. É um período de uma semana, mas pode muito bem ser aproveitada.

18 horas e 46 minutos, caro ouvinte, a esta altura seguimos com mais uma composição musical. Oh, e por que não duas? Vamos ao encontro da música do Xander Baronet e a Chelsea também com o tema Loucura. E após isto, vamos acompanhar a música do Walter Artístico com o tema Ilustre. Caro ouvinte, ótima escuta. Mais uma vez, grata pela preferência e até já.

0: Acorda o final da música do Walter Artístico com Tampa Ilustre. E antes dessa, conferimos a música do Xander e Chelsea Baronet no seu tema Loucura. Caro vinte, a esta altura seguimos para a última proposta, que é a rubrica O Nosso Português, e voltamos dentro de instantes para colocarmos o ponto final à presente edição do programa Eco Estudantil.
1: O nosso português.
2: Se no singular existe um O fechado na sílaba que é acentuada, a passagem para o plural implica a alteração do timbre. Por exemplo, qual é o plural de almoço, imposto, jogo, molho e troco?
3: Almoços, impostos, jogos. Acho que são molhos.
4: E troco?
3: São trocos.
5: Almoços, impostos, jogos, molhos, trocos.
4: Trocos.
5: Trocos. Almoço, jogos, impostos, molhos, trocos.
6: Almoço, impostos, jogos, molho.
4: Molho.
6: Molho.
4: Não molhos.
6: Não.
4: Sem S no fim.
6: Molho.
4: E,
5: molho.
4: E
5: molho.
4: por fim,
6: trocos.
4: Trocos. Trocos. Termina com S.
6: S, sim.
4: Não troco.
6: Não, termina, o plural é com S.
2: Se no singular existe um O fechado na sílaba que é acentuada, a passagem para o plural implica, sim, a alteração do timbre. Esse fenómeno, designado por metafonia, consiste na alteração do O fechado do singular para o O aberto do plural. Almoço, almoços. Imposto, impostos. Jogo, jogos. Molho, molhos. Há, no entanto, exceções. Certas palavras mantêm o O fechado no plural. Acordo, acordos. Molho, molhos, com significado de condimento. Cachorro, cachorros. Pescoço, pescoços. Troço, troços.
1: Assim se fala português.
0: Hoje, bem, caro ouvinte, é desta forma que nós, sim, colocamos o ponto final à presente edição do programa Eco Estudantil para esta segunda-feira, referente ao dia 31 de agosto de 2026. A edição está conduzida por mim, Carmen Albino. Foi com imenso prazer, caro ouvinte, que trabalhei para si. Já sabe que temos encontro marcado amanhã, terça-feira, 1 de setembro, não é? Em todo caso, desejo a si boa noite. Já sabe que dentro de instantes temos o espaço de notícias. Boa noite e até amanhã.

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2: Ouvindo a Moçambique, só neste momento 19 horas. A seguir, informação.
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2: Ouvinte, boa noite. Bem-vindo às notícias a esta hora apresentadas por Santos Nunes. O Conselho Municipal da Beira deu início às obras de reabilitação da rede viária da cidade em junho passado. O município, adquiriu uma máquina própria para a produção de asfalto com o objetivo de recuperar cerca de 200 km de estradas asfaltadas na urbe. São vias construídas há mais de 60 anos e que, segundo o município, há décadas esperam por uma intervenção profunda. As obras já arrancam pela avenida, 24 de julho, no troço entre a Praça da Independência e a Praça dos Professores.

Seguimos com notícias a esta hora. Foi detectado o primeiro caso de falsificação de idades no 15º Festival dos Jogos Desportivos Escolares que decorre na província de Inhambane. A equipa masculina de voleibol de Gaza foi desqualificada na competição depois de terem sido identificados os jogadores com idades falsificadas no jogo diante de Manica, que venceu a partida na secretaria. Portanto, a equipa masculina de voleibol de Gaza está fora do 15º Festival Nacional dos Jogos Escolares. A desqualificação acontece depois de terem sido detectadas irregularidades na idade de alguns jogadores da seleção provincial durante o confronto com Manica. Com olhares para a maior montra empresarial do país, a 61ª edição da Feira Internacional de Maputo, FACIM, arrancou esta segunda-feira com a participação de 2.900 empresas. A cerimónia inaugural foi presidida pelo Presidente da República, Daniel Chapo. De acordo com o porta-voz da presente edição, Clarice Zimba, citado pelo jornal Notícias, dentre as empresas inscritas, 2.300 são nacionais e 600 estrangeiras provenientes de 29 países. Um cidadão de 30 anos de idade morreu

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0: Muito bem, estamos de volta depois da nossa montra publicitária. São neste momento 19:09. Seguimos com o espaço Beat ao Teu Gosto para esta edição de segunda-feira, a primeira edição da semana. 87-99-39-048, canal à disposição. Liga e participa, amigo ouvinte. Vamos ao encontro do primeiro ouvinte para esta noite de segunda-feira. Alô, ouvinte, muito boa noite. Bem-vindo, está a participar.
1: Boa noite.
0: Boa noite. De quem está a voz? De onde é que nos fala? Diga, não percebi o nome. Abel Xonga.
1: José Xonga. Moisés.
0: Moisés. Ok, Moisés. De onde é que nos fala? Da Munhava. E a comunicação não está muito boa. Não está mesmo bom. Não consigo lhe perceber quase nada.
1: Sim.
0: Da Manga, então. Diga-me lá, como é que está a passar Manga? Como é que começou a semana?
1: Normalmente.
0: Exato. E qual é a música que vamos ouvir? Música de quem?
1: Norman Chicote.
0: Qual é o tema? Diga. E para quem vai a música?
1: A música vai especialmente para a minha família e também para os ouvintes da 105.2.
0: É tudo?
1: Muito
0: obrigado. Para si também, votos de uma excelente noite. Até à próxima.
1: Tchau.
0: Para trás, o Moisés. Seguimos 87-99-39-048. Liga e participa. Vamos ao encontro. Alô. Boa noite. Está a participar.
2: Saudações, Santos. Encontro neste momento o ligadinho deste canal de rádio, que é 105.2 Cidade FM.
0: Augusto Taimo, certo?
2: Exato.
0: Augusto Taimo, muito boa noite. Tudo bem contigo?
2: Estou bem. Restaurar as saudades, meus estudos.
0: Por aqui está-se bem. Por aqui está-se bem. A família também está a correr conforme os planos de Deus. Nada a se queixar.
2: Exato.
0: Falamos do aeroporto, não é?
2: Não percebi?
0: Está no aeroporto hoje, não é?
2: Não. No aeroporto é o Duque.
0: É o Duque.
2: Neste momento, acompanho a rádio, talvez, no meu local.
0: Exato. Diga-me lá, como é que começou a semana?
2: Começou muito bem, ao lado da família, mesmo ontem, estava ao lado da família, sábado, domingo, estava ao lado da família e com alguns amigos também.
0: E fim de semana também correu bem, não é?
2: Foi ótimo na graça.
0: As 5 estrelas, tudo bem. Então, diga-me lá, o que é que vamos ouvir hoje?
2: Certo, em termos de faixa musical, gostaria que tocasse a música que pertence a DJ Gerson.
0: Okay.
2: Que canta ao lado de Slowly e também a Júlia Duarte com o tema Estamos Mal.
0: E para quem vai esta música?
2: Exato, esta música vou deixar ficar especialmente aos ouvintes que compartilham comigo dia após dia este canal de rádio, que é a Cidade FM. Começo com Duque Gonçalves, Gonçalves Gonçalves, Fakira Joaquim Amborício, Zeca Oliveira.
0: Exato.
2: Chico Atoi de Majimane, Paulo Xanjunja, também essa música extensiva. Vamos a isso. Fernando Mufundisi.
0: Exato.
2: Para finalizar, alguém especial que está a ouvir a rádio a partir da passagem de nível, o filme da Thelma. É uma que sempre reclama quando está invertida, não fala meu nome. Desde já, era ela a última noite, segunda-feira, na companhia da 105.2 Cidade FM. Para ti, Santos Nunes, com intenção de uma excelente noite de segunda-feira e bom trabalho. Eu volto numa próxima ocasião. Augusto Taimo, morador de Macorongo, neste momento ouvirei a falar a partir do meu local de trabalho. Santos, deixo o microfone para ti, para os ouvintes, que não mencionei, recebo o meu abraço de Augusto Taimo.
0: Muito obrigado, Augusto Taimo, votos de uma excelente noite, desejamos a si bom trabalho e que seja um dia produtivo.
2: Ok, muito obrigado. Aquele abraço.
0: Tchau, tchau, aquele abraço. Assim foi então Augusto Taimo. E nós seguimos 87 99 39 048. Segunda-feira, dia para espantar os males. Nada de preguiça. Não caia no erro dizer que segunda é de preguiça. Segunda-feira não é dia de preguiça. A preguiça está na nossa cabeça. Alô, ouvinte, muito boa noite. Alô, boa noite.
3: Olá, viva, muito boa noite. 105.2 do Ministério. Boa noite, Mano Santos Nunes.
0: O inconfundível Chico Atoy, muito boa noite. Tudo bem contigo?
3: Tudo bem, Guilherme Adjimano, mas nós estamos bem. Neste momento estamos cá, aqui sem energia. Toda a Adjimano, nesta noite aqui estamos mesmo aqui no escondão. Estamos muito aqui triste mesmo nesta noite aqui mesmo no Adjimano. Então, pedindo mesmo aqui o EDM, se pudesse ter uma mais forte aqui no Adjimano, aqui estamos aqui sem corrente neste momento aqui onde estamos aqui.
0: Já há quanto tempo? Já há quanto tempo?
3: Está levado já quase 12 anos de tempo já. E a energia aqui, tudo mais ou menos, aqui está, aqui sem corrente neste momento aqui.
0: Opa, estamos a pedir aos nossos amigos da eletricidade de Moçambique, Madjamane está sem energia, por favor, resolva o assunto de Madjamane.
3: É verdade, estamos muito mais aqui sem corrente, sem nada, aqui todo mundo aqui, aqui fora, aqui é de uma criança, estamos tristes. Então pedimos mesmo que a EDM faça aqui também Madjamane.
0: Acredito que nesta altura os nossos amigos da EDM já estão mesmo já com informação à sua posse e já estão a mobilizar. E acredito que até no final desta emissão, ou melhor, no final deste espaço, a energia seja estabelecida.
3: Muito obrigado por trazer também a EDM. E de mais uma vez aqui, Chico Atoy, mas neste momento aqui são os meus muito bem, mas também aqui segunda-feira.
0: Exato.
3: É o último dia do mês, mesmo 8/31 de agosto de 2026. E aqui no Mariano estamos muito bem. Então, em termos de música, neste momento aqui, queria ouvir a música do Kef Kedaf, com o tema também os Quilamba, do Kef Kedaf.
0: Quilamba.
3: Kef Kedaf, sim.
0: Exato. Para quem vai?
3: É, a música vai principalmente para a minha esposa, a Tia, também para o meu filho, me dava Rafael. Também aqui no Menandinho. Mas vamos a tudo mês.
0: Exato.
3: A energia já está já aqui, já está demais, já está muito bonito. A graça mesmo que era a cidade, que é uma rádio mãe.
0: Exato.
3: Faz sentido toda a Santa Beira, mas um parabéns mesmo, estamos agora na cidade.
0: Exato.
3: E ainda estamos ainda aqui no apagão, mas
0: os parabéns aí à equipa da EDM, não é, que ouviram a rádio e prontamente conseguiram então restabelecer a energia. Também o parabéns aí vai para o Chico Atoy, que trouxe este problema e logo a equipa da EDM restabeleceu a energia.
3: Yeah, muito obrigado mesmo pelo trabalho, mas também gostamos de trabalhar sobre isso todas as vezes, né?
0: Exatamente, exato. Muito obrigado, mano Chico Atoy, um forte abraço para ti.
3: Muito obrigado, vamos também à cidade.
0: Exato.
3: Mais uma vez, aqui, de Chico Atoy.
0: Estamos juntos.
3: Também para a mano aí, também a Gustavo, também de Macorungo. Também um beijo para ti aí. Bom trabalho, mano.
0: Um forte abraço, mano Chico Atoy. Até a próxima.
3: Tchau, mano.
0: Tchau, tchau. Olha, nós somos assim. Colocamos um problema e logo é resolvido. Afinal de contas, só na Rádio Cidade as coisas acontecem. Estamos com 18 minutos depois da hora certa, seguimos com a música a pedido dos nossos ouvintes nesta primeira série. Seguimos Norman Chicote, Paua, Amuna.

0: Foi o Kiaku Kiedafe com a música Quilamba nesta edição do Beat ao Teu Gosto aqui no programa Viva a Cidade. 9 horas e 32 minutos, vamos ao encontro de mais um ouvinte. Alô, muito boa noite.
1: Sim, boa noite.
0: Muito boa noite. Manuel Santo de Kiss.
1: Certo, certo.
0: Está tudo bem contigo, Manuel?
1: Tudo bem, né? Graças a Deus. Nem sei nos estilos de rádio junto à sua família.
0: Por aqui está-se bem. Minha família também está em perfeitas condições. Nada de motivos de queixa. Então, e a tua família aí em Tica?
1: Aqui em Tica está tudo bem, né? Graças a Deus. O ambiente está tudo bem também.
0: Exato.
1: A companhia da
0: família. A semana começou bem?
1: A semana começou bem.
0: Oh, que bom, que bom. E o que é que vamos ouvir em termos de música?
1: Fiquemos com a música do Norman Scott.
0: Ok.
1: Com o seu tema Ambuia, Ambionim.
0: Xando, peço para reduzir o volume do teu receptor, faz favor.
1: Certo, certo.
0: Exato, muito bem. Então, dizia Norman?
1: Norman Scott.
0: Exato, qual é a música?
1: Ambuia, Ambionim.
0: Ambuia, Ambionim.
1: Certo, certo.
0: E para quem vai esta música?
1: A música vai para todos os ouvintes que estão bem ligadinhos à cidade de FM.
0: Ok.
1: E direito mesmo para o meu irmão aqui, Nico. Não se esquecendo, grande ator aí, Nito, Aniva. Está aqui o grande Tobé também. E amigos da rádio.
0: Ok.
1: Mandado beijo, abraço. Estão aí o grande ator da António Bondes. Ao Luiz Empresa, ao grande Tudo Possível, ao Mano Chicotói, ao grande Madoda Fernando Mufundisti, não se esquecendo das duas Júlias, ao Augusto Taimo, ao Zeca Oliveira e aos demais que estão em sintonia à cidade de FM. Tenham uma tarde feliz.
0: Exato.
1: E para Mano, tenha a continuação de um bom job e bom regresso a casa.
0: Muito bem. Olha, eu não tenho esta música aqui do Norman Chicote. Alguma segunda opção?
1: Segunda opção. E esse, fiquemos com a música do Lac Dube, Remember.
0: Remember do Lac Dube. É tudo, meu amigo.
1: É tudo. Norman Santos, tenha a condição de um bom job e bom regresso a casa.
0: Muito obrigado para si. Votos de uma excelente noite de segunda-feira. Bom início de semana. Até à próxima.
1: Obrigado, obrigado.
0: Tchau, tchau. Tivemos a participação do Manuel Xando Nikis a partir de Tica, em Nhamatanda, aqui na província de Sofala. Seguimos com mais pedidos. 87-99-39-048. O canal à sua inteiríssima disposição. Liga e participa. Ouvindo em linha, muito boa noite.
2: Alô, boa noite, como está, Santos?
0: Boa noite, boa noite. E contigo, está tudo bem?
2: Aqui estamos bem, não sei aí no estúdio.
0: Aqui está tudo bem. Seu nome?
2: Aqui é Celestina da Xamba.
0: Mana Celestina da Xamba, que tal? Como é que está a Xamba nesta segunda-feira?
2: A Xamba está calmo e bem também.
0: Olha, hoje estão todos matrecos aí porque gastaram dinheiro no fim de semana. Não é verdade? Dizem que Xamba curte-se muito.
2: Sim.
0: Dizem que aí na Xamba vocês curtem muito.
2: Sim, é assim que se curte.
0: Por isso que eles estão no... Acabaram de torrar toda a moeda, toda a mola no fim de semana.
2: Não tem como.
0: Não tem como. Mas que tal? Como é que foi o fim de semana da Mana Celestina?
2: Meu fim de semana foi bom, okay. Com a família, não sei também se
0: é. Olha, meu fim de semana foi super, deu para descansar, recuperar a energia e voltar na segunda-feira para ter convosco.
2: Ai, que bom.
0: Exato. Então diga-me lá, o que é que vamos ouvir? Qual é o beat do teu gosto para esta noite?
2: Eu gostaria de ouvir a música de Twentzinga com o tema Rosita.
0: Rosita do Twin Fingers, para quem vai?
2: A música vai para mim e para todas as turmas da Rádio Cidade.
0: É tudo?
2: É tudo, e para ti, bom trabalho e bom regresso à casa.
0: Muito obrigado. Beijos para ti e a tua família. Não é? Até à próxima.
2: Obrigado.
0: Oh, tchau, já recebi. Tchau, tchau. Lá sou então Celestina da Chamba. Aqui já está quente de tanto beijo que recebo, de tanto abraço que recebo. Olha, é tão gostoso, é muito bom. Vamos ao encontro de mais um ouvinte. Alô, muito boa noite.
3: Sim, boa noite.
0: Muito boa noite. De quem está a voz e de onde é que nos ouve?
3: A voz é de José Felipe, a partir do Distrito de Búzios.
0: José quem? Desculpa.
3: José Felipe Zinesta.
0: José Felipe do Búzios, tudo bem contigo?
3: Tudo bem, não sei se é o autor.
0: Por aqui está-se bem. Está no Búzios onde? Macurungo, Guaraguara, em Bândua, em Estaquinha? Bândua. Onde? Em Bândua? Oh, Bando, como é que está Bando? Há muito tempo que não vou a Bando. Conheço muito bem Bando, mas há muito tempo que não vou para aí.
3: Aqui está tudo bem.
0: Está tudo calmo, não é?
3: Sim, sim.
0: Exato, eu sei que Bando também, vocês aí, são muito agitados. Exato. Exato. José, diga-me lá, a semana começou bem?
3: Não, começou muito bem.
0: Exato.
3: Hoje segunda-feira. Estava no job, agora estou bem em casa.
0: A descansar um bocadinho, não é?
3: Sim.
0: É importante. Amanhã... É importante. E qual é o beat ao teu gosto para esta noite?
3: Estou a ouvir a música de Jerusalém em Israel.
0: Sim.
3: Com o tema Carne com Xindungo.
0: Carne com Xindungo do Jerusalém em Israel. Que tal? Esta música vai para quem?
3: Especialmente vai para... Meus amigos, infratores, família Bacalar.
0: E é tudo?
3: É tudo.
0: Muito obrigado pela sua participação e até à próxima.
3: Obrigado, continuação de boa trabalho.
0: Tá bom, gá. Tchau, tchau.
3: Obrigado, você.
0: Mas foi então José Felipe de Bândua, no distrito do Búzios. Nós, cá deste lado, não nos resta senão recordar o passado e também fazer um refresh daquilo que foi o sucesso desta artista sul-africana. Remember Me, na voz do Lactube.

0: Depois de Angola, estamos de volta à Beira, Moçambique, para continuarmos com o espaço de pedido musical, que por sinal vamos atender três últimos ouvintes. Estamos com 19 horas e 50 minutos, 87, 99, 39, 048. Ouvinte linha, muito boa noite.
1: Boa noite, Santos Nunes. Boa noite, ouvintes. Estamos muito ligados à cidade de Feira.
0: Muito boa noite. De quem é esta voz e de onde é que nos fala?
1: Aqui fala a voz do Mário Figueiredo, diretamente do distrito de Búzios.
0: Mário Figueiredo do Búzios, tudo bem contigo, Mário?
1: Tudo bem com a vida.
0: Exatamente. Como é que vão as coisas por aí?
1: Aqui vão bem as coisas.
0: Exato. Exato.
1: Estava na cidade, a família um bocado, mas acabei, cheguei logo de manhã, peguei no caminhão, comecei a trabalhar. Agora aqui estou a largar.
0: E as obras estão a correr tudo bem, né?
1: Vou dizer, está a correr bem, sim.
0: Exato. E qual é a música que vamos ouvir?
1: Para hoje quero ouvir a música do Hermínio, Fuga.
0: Fuga, do Hermínio.
1: Exatamente. Há bastante tempo que não escuto a música do Hermínio.
0: Exato.
1: Hoje decidi escutar a música do Hermínio com o título Fuga.
0: E para quem vai esta música?
1: Vou desejar a todos os ouvintes que estão neste momento ligados à cidade FM. Para ti, tanto continuação de um bom trabalho e um bom regresso para casa.
0: Muito obrigado por si também. Votos de uma excelente noite de segunda-feira. Boa semana e bom descanso.
1: Obrigado, igualmente.
0: Um forte abraço. Tchau, tchau. Já tivemos então a participação de mais uma do Buzi. 87 99 39 048. Alô, ouvinte, muito boa noite.
2: Boa noite.
0: Boa noite, de quem é esta voz? De onde é que nos fala?
2: Silvia do Matacuane.
0: Silvia do Matacuane. Silvia, tudo bem contigo, querida?
2: Tudo.
0: Por aqui está-se bem, Silvia, hoje está mesmo com uma voz viva. O fim de semana correu muito bem, não é?
2: Correu.
0: Exato. A ouvirem aí a música da Ana Joyce de casa, que tal?
2: Foi bom.
0: Foi bom, não é?
2: É.
0: Exato. Gostaria que tivesse mais shows em Matacuane, não é?
2: Ah, claro.
0: Exato.
2: Também perto de casa.
0: É perto de casa, é verdade. Eu também concordo. Eu também vivo em Matacuane. Gostei de saber que Matacuane acolheu um show. Exato. Silvia, diga-me lá, como é que está a passar a noite?
2: Estou a passar bem com a família em casa. Daqui a nada vamos jantar.
0: Opa. Guarda, reservaram um lugar para mim aí?
2: Ah, vou reservar.
0: Oh, que bom, que bom. Então, diga-me lá, o que é que vamos ouvir em termos de música?
2: Quero ouvir música de Bongo Love.
0: Bongo Love?
2: Bongo Love.
0: Bongo Love.
2: Essas músicas de lusofonias agora.
0: Ok. Vamos lá ver, Pongo Love, sim senhora. Para quem vai a música?
2: Vou dedicar para o meu marido, Miguel.
0: Ok.
2: E prepara a sala para nós dançar a música.
0: Exatamente, logo depois da música do Hermínio Fuga, melhor afastarem as cadeiras para dançarem antes da janta.
2: É.
0: Exato. E é tudo, minha querida.
2: É tudo, tenha um bom trabalho e bom regresso à casa.
0: Muito obrigado, mande um forte abraço aí ao meu mano, meu cunhado aí, que sei que também está em casa a esta altura.
2: Tá.
0: Exato. Muito obrigado e até a próxima.
2: Ok, obrigado.
0: Tchau, tchau. Já tivemos mais uma participação, desta vez vem do Matacuane. Agora sim, vamos lá ver em que bairro vamos parar o nosso ponteiro. Alô, muito boa noite.
3: Para viva, boa noite, profissional de Nery, que ouvintes encontram-se no este espaço de antena aqui é 105.2 Cidade FM.
0: Do Matacuane, já estamos no bairro do aeroporto, concretamente na zona, ou melhor, na residência do Duque Gonçalves. Boa noite, meu irmão.
3: É verdade, boa noite. Como se vai por aí?
0: Está tudo bem, graças a Deus. Não sei do outro lado.
3: Sempre com feeling.
0: Né? Tem que ser. tem que ser. Temos que partilhar este feeling.
3: É verdade, é verdade.
0: Exato. Como é que foi o fim de semana e como é que começou a semana?
3: O final de semana foi nice. Acabei mesmo passando em casa. estava atento aí no desporto.
0: Exato.
3: Acompanhei a vitória do Têxtil do Pungue, derrota de Liga Desportiva de Sofala.
0: Exatamente.
3: E uma vitória do Ferroviário da Beira, que a vitória foi muito bem recebida já agora, com uma diferença de 4 pontos, comparando com o líder do campeonato. Isso nos deixa mais esperançosos no sentido de que, epa, o jogo dos próximos dias frente ao Machaquene, que o Ferroviário possa acolher mais 3 pontos para se aproximar mais do líder, né? Para
0: Exato.
3: Ter uma diferença de mais ou menos.
0: Exato. Olha, eu estive até estive aí a trocar mensagens bem há pouco tempo com o Daio Domingos. Eu estava a dizer, olha, o Daio que postou uma foto, um vídeo aí numa sessão de terapia física, não é? Aquelas sessões que os jogadores entram. Daí eu disse, olha, tem que valer a pena. Tem que valer a pena. Ele prometeu que de tudo fará então na próxima partida.
3: Então, é verdade, o Costa de Sol está em alta.
0: Exato.
3: Até se gastar muito para ver se os jogadores podiam se sentir mais motivados para poderem vencer a partida, mas mesmo assim o Ferroviário foi superior e deve de parabenizar.
0: Exatamente.
3: A cidade da Beira ainda tem a nossa missa que está aí num desafio que vamos ainda manter, que ela possa estar num lugar que possa nos dar ainda mais alegria.
0: Certamente. Vamos todos apoiar. Beira é o Aua.
3: É uau.
0: Exato. Então, Duque, diga-me lá, em termos de música, o que é que vamos ouvir?
3: É porque Beira é uau, nada melhor que ouvirmos uma das músicas.
0: Música.
3: Olha o.
0: Música de quem?
3: Sloila.
0: Música de Sloila. Alô, Duque? Alô? Olha, a ligação de repente ficou péssima, mas consegue ouvir-me? Eu estou-lhe a ouvir com muita dificuldade, quase que não se percebe o que fala. Mas vamos lá tentar. Qual é a música do Sloyd?
3: Yahoo.
0: Oiaô, do Sloyd. E para quem vai esta música?
3: Da Vila do Bolo, ao trabalho.
0: Alô? Infelizmente, a comunicação não está saudável aqui com o Duque Gonçalves. Duque, consegue ouvir-me? Alô, Duque?
3: Sim, perfeitamente.
0: Alô, Duque.
3: Alô, Santos.
0: Sim.
3: Perfeitamente.
0: Exatamente. Agora sim, agora melhorou. Eu estava a dizer aqui, ou melhor, eu já ia dizer que estamos com dificuldades em processar a música do Sloyd, esta que pediu.
3: Está bom. Processar a música do
0: Sloyd. De quem? Está difícil. Duque, faz o seguinte, tenta mover-se um pouco, vai para um outro ponto para ver se a rede de comunicação melhora.
3: Agora.
0: Exato, só para ver.
3: Alô?
0: Se... E agora sim, agora está perfeito. Sim.
3: Ok. Pode ser a música que pertence ao Delos Rei, onde já se viu.
0: Delos Rei.
3: Sim, onde já se viu.
0: Onde já se viu, então vamos lá ver, Delos Rei, onde já se viu. Dizia, para quem vai a música?
3: Essa música vai ser no lugar do nosso.
0: Exato. Parece que no aeroporto hoje está com problemas sérios.
3: Está ligado para si três semanas mais. Um forte abraço do Gonçalves. E peço a minha sincera desculpa pela má qualidade da minha participação. E até a próxima.
0: Até a próxima. Um forte abraço e boa noite para ti, meu amigo.
3: Muito obrigado.
0: Tchau, tchau. Lá foi então o Duque Gonçalves, que participou então aqui no espaço Beat ao Teu Gosto, que foi o último a fechar com a chave de ouro. Uma altura em que em Moçambique são neste momento 20 horas. 20 horas em todo o território nacional.
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0: Vinte horas em Moçambique, seguimos com o espaço Viva a Cidade aqui na sua rádio. Olha, amigo ouvinte, temos uma novidade que nos chega de última hora, uma novidade que tem que ver com o mundo do futebol. Sim. Olha, custa-me até dar esta notícia. Custa-me dar esta notícia. Porque também mexe comigo, não é? Mexe comigo, mexe com tantos outros que gostam desta figura. Não é que vou aqui dizer o seu nome. Com muito gosto. Com muito gosto. Ele que muito fez pelo desporto mundial. Muito fez. Muito nos alegrou. Nos trouxe emoção. E hoje chegamos-nos a esta notícia de uma decisão difícil, mas uma decisão consciente, uma decisão que certamente pode mudar o rumo da história do futebol. Senhoras e senhores, caríssimos ouvintes, o astro, o melhor dos melhores de todos os tempos, vai à aposentadoria. Lionel Messi aposenta-se da seleção da Argentina. É verdade. Lionel Messi anunciou hoje, há instantes, a sua retirada, a sua aposentadoria da seleção argentina. Esta seleção que muito fez, esta seleção que também esteve em suas costas, onde deu-lhe alguns títulos de tamanha importância, como é o caso da Copa América e também da Copa do Mundo. Daqui a pouco vamos então voltar a falar disso. Por agora vamos ao encontro das músicas a pedido dos nossos ouvintes. Até a próxima. Ou melhor, até já. É um até já.

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1: Muito bem, para trás, música do Delos Rei. Olha, ao ouvinte Duque Gonçalves, a pesquisa que nós, portanto, fizemos perante a música Onde Já Se Viu, nos trouxe a este som. Caso não seja mesmo esta música, nós pedimos então as nossas sinceras desculpas e prometemos compensar nas próximas vezes. Obrigado aí, e também estamos com 20 horas e 15 minutos, é a altura em que vamos agradecer aos nossos ouvintes que participaram no espaço Beat ao Teu Gosto referente a esta segunda-feira. São eles: Moisés, que nos ligou-nos da Partida da Manga; Augusto Taimo, que está no seu local de trabalho, a quem desejamos uma vez mais bom trabalho; Chico Atoi, do Madjman, também participou no espaço; Manuel Santo Niquice, a partir de Tica, no distrito de Nhamatanda. Obrigado pela audiência, Nhamatanda. Celestina da Chamba, que também não deixou crédito em mãos alheias e preferiu então ser ela a ligar, e obviamente participou da melhor forma possível. E fomos a Búzios, concretamente em Bândoa, onde José Felipe participou. Também do Búzios veio Mário Figueiredo, sem descurar, né, portanto, a possibilidade de que o pessoal da Zona Cimento, aqui arredores da cidade da Beira, também estiveram em peso, não é? Falo da Mana Silvia, do Mataquan. E por fim tivemos a última participação, que fechou então com a chave de ouro, Duque Gonçalves, a partir do bairro do aeroporto. A você que não conseguiu ligar hoje, amanhã tem mais, a edição número 2 da semana. Não fique triste, não é? Porque não conseguiu. A linha é difícil, não é? Mas nada é impossível. Então, insista, persista das próximas vezes. Eu acredito que vai conseguir. Seguimos cá deste lado com mais pedidos, música, pedidos não, mas sim com mais músicas, onde estivemos antes das músicas a falar então do assunto que já começa a inundar, não é? Os órgãos de comunicação, não só os canais, os jornais desportivos a nível mundial. O Lionel Messi, que se aposenta da Argentina, não é? Uma marca que fica, uma marca que semeia então, portanto, o seu lugar, não é, na prateleira dos astros a nível mundial. Ele que tornou-se o melhor dos melhores, por, como dizem os bons jogadores, tirou o fim de todo o jogo, não é? Lionel Messi, que anuncia sua aposentadoria da seleção, não é, argentina, após a final da Copa do Mundo, encerrando uma era repleta de recordes. É uma nota que acaba de chegar, portanto, não é? É notícia de última hora, é notícia de última hora, mas é importante lembrar quem é realmente o Leo Messi. É importante lembrar quem é Leo Messi. Lionel, do seu nome oficial e completo, não é? Lionel Andrés Messi Cucitini, que nasceu em uma cidade pequena, não é, na Argentina, em Rosário, neste caso, a 24 de junho de 1987. É um futebolista argentino que atua como atacante no Inter Miami, neste caso como avançado, não é, no Inter Miami. Como capitão da seleção argentina, venceu a Copa do Mundo de 2022, possui 8 prémios, dentre eles Bola de Ouro, neste caso, também da France Football, 8 títulos de melhor jogador do mundo pela FIFA, 2 prémios da Laureus de melhor desportista, 6 bolas, melhor, 6 botas, não é, de ouro, da Europa, e com 48 conquistas coletivas, é o jogador com mais títulos oficiais da história do futebol. Que fique registado. É o jogador com mais título oficial ou títulos oficiais da história do futebol. Onde encontra pelo caminho Pelé, tantos outros grandes nomes. E ele ultrapassou todos estes. Lionel Messi, considerado um dos melhores jogadores de todos os tempos, passou a maior parte da sua carreira profissional no Barcelona, onde se tornou o maior artilheiro por um único clube. Com 672 golos oficiais e o maior vencedor da história do clube catalão, com 35 troféus. Entre suas conquistas, destacam-se os 10 títulos do Campeonato Espanhol e as 4 da Liga dos Campeões Europeu, ou da Europa, neste caso. Teve ainda passagens por outros clubes, como o Paris Saint-Germain, a PSG da França, onde conquistou o campeonato francês 2 vezes, e pelo Inter Miami, o qual ajudou a conquista dos primeiros títulos e contribuiu para o crescimento da Liga dos Estados Unidos da América. Pela seleção argentina, é o maior marcador de todos os tempos. Atenção! Pela seleção da Argentina, é o maior marcador de todos os tempos. Seu estilo de jogo e seus dribles com o pé esquerdo geram, portanto, comparações com seu compatriota Diego Maradona, que descreveu Lionel Messi como seu sucessor antes mesmo da sua morte. Após ser nomeado capitão da seleção em junho de 2010, conduziu a Argentina a 3 finais consecutivas: a Copa do Mundo da FIFA em 2014, as Copas Américas de 2015 e 2016. Após se frustrar com 3 derrotas, chegou a anunciar sua aposentadoria internacional, mas reverteu sua decisão, onde voltou e conquistou seu primeiro título com a seleção principal ao vencer o Mundial, ou melhor, a Copa América de 2021, sendo eleito melhor jogador e artilheiro. Em 2022, sagrou-se campeão do mundo, recebendo também o prémio de melhor jogador do torneio. Messi figurou entre os 100 pessoas mais influentes da revista Time em 2011, 2012 e 2023, em razão das suas realizações desportivas e a sua influência global, por meio da Fundação Lionel Messi, ou melhor, Fundação Lionel Messi, que apoia projetos voltados à saúde e educação infantil e deu seu trabalho como embaixador da boa vontade do Fundo das Nações Unidas para a Infância, neste caso o UNICEF, que tem participado também de iniciativas para melhorar a vida de pessoas em situação de vulnerabilidade social. Em sua vida pessoal, está em um relacionamento com Antonella Raccuso, com quem se casou em 30 de junho de 2017. Juntos têm 3 filhos: Ciro, Mateu e Tiago. Portanto, este é o perfil que ostenta o futebolista argentino, internacional argentino, Lionel Messi, que anunciou hoje, 31 de agosto de 2026, a sua aposentadoria da Seleção Nacional da Argentina, a quem, portanto, o qual o Lionel Messi teria então levado esta mesma seleção para portanto, grandes pódios. Lionel Messi nasceu em 24 de junho, como disse, em 1987, na cidade de Rosário, na província de Santa Fé, na Argentina. Ele é o terceiro dos 4 filhos de Jorge Messi e Célia Cucitini. Estamos com 20 horas e 22 minutos em todo o território nacional. Seguimos cá deste lado com mais incidências radiofónicas. Para ouvir música, até muito bem perto das 21 horas. Saiba que está na companhia certa e amiga de Santos Nunes. Votos renovados do Bote Mascuta. Você que neste momento está a celebrar o seu aniversário, receba um feliz aniversário da equipa da Rádio Cidade. Em meu nome pessoal, receba esta nova idade com muita responsabilidade e, acima de tudo, muita maturidade. Atenção, Deus em primeiríssimo lugar. Aos que não se encontram a gozar de boa saúde, rápidas melhoras. Aos que estão internados, não é o fim, é mais uma fase que deverá então ser ultrapassado, se que é com força, foco e fé e determinação. Ajuda os médicos a ajudarem, portanto, a estar bem, está bem? Não complica aí as coisas. Eu sei que vocês estão aí a acompanhar a Rádio Cidade e nós, cá deste lado, estamos a torcer para que vocês saiam desta e que, nesta altura, estamos então a endereçar energias positivas para todos vocês. Que tudo corra bem, que nesta noite todos saiam da situação em que estão e fiquem bem logo e voltem o mais breve possível ao convívio de todos. Quanto a nós, continuamos cá deste lado, aqui na Rádio Cidade, o canal dos beirenses, dizia. Beira é o Aua e nós também somos o Aua.
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0: quer voltar pra casa.
1: Tá bom, papá. Eu vou falar com a mamá. O papá quer voltar pra casa.
0: Sim.
1: O papá tá arrependido.
0: Sim.
1: O papá nos ama muito.
0: Sim.
1: O papá, afinal, é um bom pai.
0: Opa, filha.
1: Papá te ama muito, né?
0: Também te amo muito.
1: Mas tu tens que voltar já.
0: Tá bom.

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ouvinte, com esta música de Cota Jorge Mamade, que nós encerramos o nosso espaço de emissão referente a esta segunda-feira. Um dia repleto de novidade. Queremos agradecer a esse amigo ouvinte pela audiência e pela companhia. Onde os nossos estiveram connosco neste período, desde 17 até esta parte. Queremos uma vez mais desejar a ti uma ótima noite de segunda-feira, que tenha boa semana e que obviamente a semana seja produtiva. Nesta altura despeço-me com o sentimento de dever cumprido e com a promessa de voltar amanhã pontualmente às 9 horas. Aqui no canal Cidade FM. Santos Nunes é meu nome. Estive acompanhado tecnicamente por Marcelino Viola e a posterior João Chuvo e uma vasta equipa. A seguir, Conexão Noturna com Bernabé Maurício. Boa noite, até amanhã.

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Olá, ouvinte, muito boa noite. São 21 horas e 1 minuto no canal Cidade FM nesta super noite, segunda-feira, primeira edição do seu programa Conexão Noturna, um programa super conectivo que passa aqui de segunda a sexta-feira, pontualmente 21, até muito bem perto da meia-noite. Os melhores sons desfilam a sua classe aqui no seu canal. Obrigado pela companhia. Sou Bernabé Maurício. Vamos ainda estar felizes e ser felizes juntos, obviamente, muito bem perto da meia-noite. Saímos agora para a primeira proposta musical, recordando aqui um som também super clássico, é a Júlia Duarte com o tema Bye Bye. Mas estamos a começar, nós não estamos a ir hoje. É, portanto, muito bem-vindo ao Conexão Noturna hoje, segunda-feira, referente ao dia 31 de agosto para ano 2026.

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ouvintes, estamos agora com 21 horas e 46 minutos, 45, digo, na cidade FM, sua Superdói de mais música. E também arrancamos aqui para trazer sons de diferentes gerações na cidade FM a esta altura, renovando, no entanto, votos de boa audição no seu programa Conexão Noturna, que passa aqui de segunda a sexta-feira. Já agora com o Pedro Rocha, música 1 milhão, passa a tocar da cidade FM.

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